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5: E cá estou eu novamente, literalmente, a dar-lhe música. Sou Luís Barbosa e sou o responsável pela seleção musical desta noite. Espero que goste. Boa noite.

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É aqui que pode ouvir todos os dias, a qualquer hora, aquelas músicas que nos transportam até outros tempos. À nossa juventude, talvez, que nos põe um sorriso na boca e o pensamento lá longe, que tem o poder de nos trazer um bocadinho de felicidade. Eu espero conseguir trazer-lhe isto esta noite. Faça-me companhia. Tenha uma boa noite.

0: Um dos maiores prazeres que tenho é poder levar até si as grandes músicas de todos os tempos que só a Taji lhe dá a ouvir. E eu sei que também gosta. Por isso, fique por aí e faça-me companhia em mais esta madrugada na Rádio dos Bons Velhos Tempos.
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0: Se é a boa música que procura ouvir esta noite, deixe-me que lhe diga que, na modéstia à parte, preparei para hoje uma grande seleção musical. Está, portanto, no sítio certo para passar uma noite magnífica, com músicas extraordinárias. Obrigado por estar connosco.
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0: a ouvir a Tágid, a rádio dos bons velhos tempos, que lhe dá a ouvir músicas intemporais, daquelas que é sempre bom recordar, algumas até com alguma emoção. É isso que lhe trago todos os dias em radiotágido.pt. Espero que goste. Boa noite.
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0: viva. Boa noite. Sabe o quão bom é saber que está aí desse lado para ouvir todas as músicas que escolhi para passar esta madrugada? Pois é, muito bom mesmo. Espero que goste. Obrigado por estar connosco.
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4: E assim caminhamos juntos nesta madrugada com muita música. É tão bom ter a sua companhia aí desse lado. Boa noite, seja bem-vindo à Tágide, a rádio dos bons velhos tempos.

0: só na tarde lhe damos a ouvir músicas que já não ouvem mais lado nenhum. Eu escolhi um par delas para ouvirmos esta noite. Fico por aí para as recordarmos juntos.
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0: E é mesmo só aqui na Tagit que consegue ouvir músicas que já não tocam em mais lado nenhum. Algumas, aposto, já quase não se lembrava delas. Verdade? Então faça-nos companhia, porque ainda há muitas mais para ouvir nesta madrugada. Boa noite.
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1: Entre a meia-noite e as quatro da manhã, ofereço-lhe a minha companhia, a minha e a de grandes recordações da música dos bons velhos tempos. Eu sou o Luís Barbosa e tenho muito gosto em entrar nas madrugadas da rádio na sua companhia.

assim acontece nas madrugadas da Tágide, irmos lá atrás no tempo buscar grandes músicas. Eu diria até as melhores músicas de sempre. É aqui, na rádio dos bons velhos tempos, que pode ouvir todas as músicas da sua vida. Eu sou o Luís Barbosa e desejo-lhe uma noite fantástica na nossa companhia.

0: Seja bem-vindo à emissão da Rádio dos Bons Velhos Tempos. Esta é a única que lhe dá a ouvir músicas que você pensava que nunca mais ia ouvir na rádio. 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
6: Nas madrugadas da Tágide só houve grandes recordações. Todos os dias, até às 4 da manhã, trago uma mão cheia de boa música para recordarmos juntos. Boa noite.

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1: Da meia-noite até às 4 da manhã, na rádio dos bons velhos tempos, passam todas as músicas da sua vida. Obrigado por estar aí comigo. Tenha uma excelente noite.

0: Se só agora chegou à nossa companhia, saiba que já iniciamos a viagem de hoje até às 4 da manhã, aqui na Rádio Tágido. Eu sou o Luís Barbosa e faço-lhe companhia, como sempre, todos os dias neste horário. Seja muito bem-vindo.
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0: Boa noite. Seja bem-vindo às madrugadas da rádio em radiotagide.pt. Eu sou o Luís Barbosa e tenho muito gosto em fazer-lhe companhia até às 4 da manhã. Fique por aí comigo.
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0: Vocês sabem lá.
1: Boa noite. Está com a Tágide em www.radiotágide.pt. Para além das grandes músicas que trago para si esta noite, pode também espreitar as últimas notícias nacionais, internacionais e ainda do mundo da música no nosso site, com o carimbo da Media One. Seja muito bem-vindo.

0: Juntos, nas madrugadas da rádio, vamos ouvindo as músicas que nos marcaram a vida, que nos fazem recordar outros tempos e que, em alguns casos, até nos aceleram o coração. E isto só lhe dá a ouvir. Tenha uma boa noite.
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4: Quatro horas mais cinco minutos. Está com a Rádio Tágida em radiotágido.pt. Eu sou a Aurélia Luiz e faço-lhe companhia até às 6 com músicas dos bons velhos tempos. Obrigado por me fazer companhia aí desse lado. Boa noite.

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Eu sou a Aurélia Luiz e estou todas as madrugadas aqui a fazer-lhe companhia das 4 às 6 da manhã. Deixe-se ficar desse lado. Boa noite.

0: E são assim as madrugadas da rádio aqui em radiotagido.pt. Muitas músicas e muitas recordações musicais, como já não ouvem mais lado nenhum. Que bom que é recordar. Obrigado por recordar comigo aí desse lado.
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0: Entre as 4 e as 6 da manhã sou eu, Aurélio Luís, quem escolhe todas as músicas que vai ouvindo por aqui. A música da sua vida ainda não passou hoje? Então fique por aí comigo, porque a qualquer momento ela vai passar de certeza. Tenha uma ótima noite com a Tajid.
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Eu sou a Aurélio Luiz e tenho todo o prazer em fazer-lhe companhia todos os dias das 4 às 6 da manhã. É verdade, aqui o final das madrugadas é comigo e consigo aí desse lado.

Eu sou a Aurélio Luiz e tenho todo o prazer em fazer-lhe companhia todos os dias das 4 às 6 da manhã. É verdade, aqui o final das madrugadas é comigo e consigo aí desse lado.

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5: 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Eu sou Aurélio Luiz e estou todas as madrugadas aqui a fazer-lhe companhia das 4 às 6 da manhã. Deixe-se ficar desse lado. Boa noite.

Seja bem-vindo à Tágida em radiotágido.pt. Eu sou Aurélio Luís e estou consigo no final de cada madrugada. Até às 6 da manhã. Boa noite.

0: Todas as grandes músicas de sempre passam aqui na Rádio Tágido. E para este final de madrugada, trouxe uma grande seleção musical que espero seja do seu agrado. A intenção é fazer-lhe uma boa companhia e ajudar a que a sua noite seja bem mais agradável. Obrigado por me fazer companhia aí desse lado.
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1: Tão bom que é recordar. 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

0: Entre as 4 e as 6 da manhã sou eu, Aurélio Luís, quem escolhe todas as músicas que vai ouvindo por aqui. A música da sua vida ainda não passou hoje? Então fique por aí comigo, porque a qualquer momento ela vai passar de certeza. Tenha uma ótima noite com a Tajid.
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1: São já só 4 minutos que nos separam do final destas 2 horas aqui comigo, Aurélio Luís, nas madrugadas da Tácito. Volto amanhã às 4. Volte também, pois também me sabe bem a sua companhia aí desse lado. Tenham um bom dia e até amanhã.

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3: Viva, bom dia! É tão bom saber que está aí desse lado para ouvir todas as músicas que escolhi para passar esta manhã. Espero que goste. Bom dia!

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0: entre as 6 e as 9 da manhã, ofereço-lhe a minha companhia, a minha e de grandes recordações da música dos bons velhos tempos. Eu sou Helena Gomes e tenho muito gosto em entrar nas manhãs da rádio na sua companhia.
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0: E assim acontece nas manhãs de Tajit, irmos lá atrás no tempo buscar grandes músicas. Eu diria até as melhores músicas de sempre. É aqui, na Rádio dos Bons Velhos Tempos, que pode ouvir todas as músicas da sua vida. Eu sou Helena Gomes e desejo-lhe uma fantástica manhã na nossa companhia. 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
0: Seja bem-vindo à emissão da Rádio dos Bons Velhos Tempos. Esta é a única que lhe dá a ouvir músicas que certamente pensava que nunca mais ia ouvir na rádio. 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

bom que é recordar grandes músicas e, melhor ainda, é recordá-las consigo. Bom dia, seja bem-vindo. Esta é a Tagit, a rádio dos bons velhos tempos. E depois das 9 horas, quem chega é o Carlos Aparício, que lhe traz mais uma emissão do 9 e Picos. Por isso já sabe, vale a pena continuar bem ligado em radiotagit.pt.

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Se só agora chegou à nossa companhia, saiba que já iniciamos a viagem de hoje, até às 9 da manhã, aqui na Rádio Tagit. Eu sou a Helena Gomes e faço-lhe companhia, como sempre, todos os dias, neste horário. Seja muito bem-vindo.

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3: Bom dia, seja muito bem-vindo. Está a ouvir a Rádio Tágite, aquela que lhe dá a escutar grandes recordações. Obrigada pela sua companhia nas manhãs da sua rádio.

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0: que consegue ouvir músicas que já não tocam em mais lado nenhum. Algumas, aposto que quase já nem se lembrava, verdade? Então faça-nos companhia, porque ainda há muitas para ouvir nesta manhã. Muito bom dia!
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0: cá estou eu novamente a dar-lhe música. Sou Helena Gomes e espero que goste das músicas que partilho consigo. Bom dia! 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
2: Está a ouvir a Tágide, a rádio dos bons velhos tempos, que lhe dá a ouvir músicas intemporais, daquelas que é sempre bom recordar, algumas até com alguma emoção. É isso que lhe trago todos os dias. Espero que goste. Bom dia.
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só na Tagit lhe damos a ouvir músicas que já não ouvem mais lado nenhum. Eu escolhi um par delas para ouvirmos juntos no início de cada manhã. Fico por aí para as recordarmos juntinhos. E depois das 9, vai continuar bem ligado ao longo do dia com o Carlos Aparício até às 13, a Lourdes Gonçalves até às 16 e o Paulo Delgado até às 20. Bom dia! 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

É ao sabor de grandes músicas que vamos andando nesta manhã, aqui na emissão da Tágide, em radiotágide.pt. Tenha um ótimo dia. Venha daí comigo até às 9 da manhã.

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4: E assim vai acontecendo mais uma manhã com a melhor música de sempre. É assim na Rádio dos Bons Velhos Tempos. Todos os dias, entre as 6 e as 9 da manhã. Seja muito bem-vindo à Tágite.

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0: Espero que lhe saiba tão bem assim ouvir as músicas que trouxe esta manhã, como sabe a mim passá-las e ouvi-las aqui deste lado. Foram escolhidas a dedo para lhe fazer a melhor companhia possível.
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0: Bom dia, está com a Tágid em www.radiotagid.pt. Para além das grandes músicas que trago para si esta manhã, também pode espreitar as últimas notícias nacionais, internacionais e ainda do mundo da música no nosso site, com o carimbo da Media One. Seja muito bem-vindo.
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3: Bom dia, foi muita expectativa, mas no final desilusão. Portugal empatou com a República Democrática do Congo na estreia do Mundial no primeiro jogo do Grupo K. Portugal até começou melhor e bem, com um golo de João Neves, marcado logo no arranque da partida, mas sofreu o empate em cima do intervalo. Depois, apesar das alterações de Roberto Martínez, nunca conseguiu colocar-se em vantagem. No outro jogo do Grupo, a Colômbia bateu o Uzbequistão por 3-1, lidera o grupo com 3 pontos, tendo Congo e Portugal 1 ponto e a equipa asiática 0 pontos. Da próxima terça-feira, Portugal defronta o Uzbequistão às 18 horas, enquanto a Colômbia vai encontrar-se com os africanos do Congo às 3 da manhã de quarta-feira, hora portuguesa. Nos outros jogos do dia de ontem, a Inglaterra venceu a Croácia por 3-2 e o Ghana ultrapassou o Panamá pela margem mínima. Hoje, às 17 horas, a República Checa defronta a África do Sul. Às 20, a Suíça vai jogar com a Bósnia-Herzegovina. Às 23, o Canadá defronta o Qatar e já de madrugada, às 2 horas, o México vai receber a Coreia do Sul. O presidente da Associação Nacional dos Municípios Portugueses, Pedro Pimpão, insistiu na criação urgente de um despacho do governo a que enquadra apoios financeiros destinados à recuperação de equipamentos e infraestruturas municipais afetadas pelo mau tempo. No final da reunião do Conselho Diretivo da Associação Nacional dos Municípios Portugueses, que decorreu em Coimbra, o autarca explicou que, apesar de já ter sido efetuado um adiamento financeiro aos municípios, continua por definir o enquadramento que irá permitir candidatar investimentos realizados ou previstos na recuperação de equipamentos municipais, vias de comunicação e outras infraestruturas.
4: Nas calamidades, no apoio aos territórios, nós fizemos um balanço daquilo que tem sido também os apoios aos municípios e alertamos mais uma vez para a necessidade urgente de existir um despacho que faça com que os apoios financeiros para a recuperação de equipamentos municipais, infraestruturas, vias, possa ter enquadramento e os municípios possam também ver aquilo que têm sido os investimentos que estão a fazer e que têm necessidade de fazer no futuro, possam ter também esse enquadramento. Como sabem, nós municípios, já foi feito um adiantamento para os municípios, portanto isso é um aspecto positivo. Aquilo que nós agora entendemos é que deve haver esse despacho enquadrador para que nós possamos candidatar aquilo que são os nossos investimentos em infraestruturas municipais para termos também esse ressarcimento. E, portanto, esse foi um dos pontos que nós analisámos.
3: Aos jornalistas, Pedro Pimpão realçou que os municípios estão atualmente envolvidos em várias frentes de trabalho relacionadas com a recuperação dos danos provocados pelas tempestades. O Ministro da Administração Interna admitiu que existe falta de cultura de limpeza nos espaços rurais, considerando que a propriedade privada é um obstáculo para que o Estado possa intervir na prevenção dos incêndios. Em resposta ao deputado do Chega, Pedro Pinto, sobre falta de limpeza nas matas, o Ministro disse que há, de facto, uma falta de limpeza, mas referiu que a criação das operações integradas de gestão de paisagem permitem uma organização por parte dos proprietários para que o Estado pague essa limpeza. Luís Neves disse também que o CIP foi criado para limpar o território e não tem prazo para terminar. O atual presidente da Comissão Política Conselhia de Abrantes do Partido Socialista, João Gomes, volta a candidatar-se à liderança da estrutura local nas eleições marcadas para amanhã, 19 de junho. João Gomes encabeça a única lista candidata ao auto eleitoral, composta por 21 militantes efetivos e 16 suplentes, tendo como mandatário António Mor. A candidatura apresenta-se sob o lema PS Abrantes continuar a construir. Em comunicado, a candidatura assume-se como a continuidade de um projeto político que tem procurado afirmar o Partido Socialista no Conselho através de uma atuação marcada pela estabilidade, competência, seriedade e dedicação às populações. O Trail Rota da Áquia realizou-se a 30 de maio. A prova teve lugar num percurso no Campo Militar de Santa Margarida, que abrangeu os concelhos de Abrantes, Constância e Chamusca. Participaram nesta 8ª edição do Trail Solidário Rota da Áquia 496 atletas. Com as doações de todos os participantes e patrocinadores, foram recolhidos 2.500 kg de bens de diversas tipologias. Bens que foram esta quarta-feira entregues ao Centro Social Paroquial de Nossa Senhora de Oliveira, em Tramagal. António Veiga, da direção da instituição, agradeceu os bens entregues e relembrou que há toda a ação solidária que existe no próprio Centro Social.
5: Hoje é o dia de agradecer. Agradecer o facto de se terem lembrado mais uma vez nós, o facto de todos aqueles que participaram na prova terem contribuído de forma solidária para que conseguíssemos juntar estas 2,5 toneladas, porque a responsabilidade social e a solidariedade faz parte do nosso dia-a-dia, faz parte da nossa vida. E esta parceria entre quem nos defende e quem nos representa e quem todos os dias está no terreno, acho que é fundamental para que todos os dias consigamos continuar a exercer a nossa função junto de todos aqueles que dependem de nós, daqueles que precisam de nós todos os dias, porque essa é a nossa missão.
3: O Trail Rota da Áquia e a São Silvestre Solidária são dois eventos desportivos solidários promovidos pela Brigada Mecanizada Independente. A GNR de Gouveia deteve 2 homens de 43 e 26 anos no Conselho de Abrantes por diversos crimes de roubo e furto nos distritos da Guarda e de Santarém. Para além da detenção, a Guarda Nacional Republicana apreendeu peças de ouro e bijuteria avaliadas em mais de 8 mil euros. A operação foi concretizada esta segunda-feira por elementos do Núcleo de Investigação Criminal da GNR de Gouveia, no distrito da Guarda, que averiguava o caso há cerca de 1 ano. Na sequência das diligências da investigação, a GNR deu cumprimento a uma busca domiciliar numa residência e uma busca não domiciliar num veículo no Conselho de Abrantes, que culminaram na detenção dos suspeitos. Da ação resultou também a apreensão de diversas peças de ouro e bijuteria avaliadas em mais de 8 mil euros e 315 euros em dinheiro. A operação policial contou com o reforço de militares da Secção de Informações e Investigação Criminal do Comando de Santarém e do Destacamento de Intervenção do Comando de Santarém. Os detidos foram apresentados ao Tribunal de Gouveia e ficaram sujeitos à medida de coação de prisão preventiva. Digo-lhe agora que 15 concelhos dos 6 distritos do continente apresentam hoje perigo máximo de incêndio rural. Prevê-se um agravamento a partir desta sexta-feira, com a beira interior, Vale do Tejo, Alentejo e Algarve em risco muito elevado. De acordo com a informação disponível no site do Instituto Português do Mar e da Atmosfera, na região estão em perigo máximo de incêndio os concelhos de Sertã, Vila de Rei e Vila Velha de Ródão, no distrito de Castelo Branco, Comação e Sardual, no distrito de Santarém, e Gavião, no distrito de Porto Alegre. O perigo de incêndio rural vai agravar-se significativamente a partir de sexta-feira, com metade ou mais de Portugal continental em perigo máximo e muito elevado, face a uma previsível subida das temperaturas em todo o território nacional. É tudo quanto a notícias. Eu volto aqui 1 hora. Tenho uma ótima manhã. Bom dia.

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2: Entre as 6 e as 9 da manhã, sou eu, Helena Gomes, quem lhe dá a ouvir as músicas da sua vida. Aqui, na Tágit, a Rádio dos Bons Velhos Tempos. Bom dia!
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Se está a trabalhar na nossa companhia, saiba que é um prazer poder levar até si estas músicas que certamente ajudam que o dia corra melhor. Eu, da minha parte, tenho todo o gosto em passá-las para si. Fique por aí comigo e tenha uma grande manhã com a Rádio Tangente.

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6: Nove horas, três minutos. Bom dia. Bem-vindos à Rádio dos Bons Velhos Tempos.
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6: Seja então muito bem-vindo à Rádio Tagem. Cá estou eu prontinho para mais uma edição do Nove e Picos, o programa da manhã da Rádio dos Bons Velhos Tempos. Sou o Carlos Aparício e fico a fazer-lhe companhia nas próximas 4 horas até à 1 da tarde. Nesta manhã de quinta-feira tenho, como sempre, muita música e grandes recordações para começar o seu dia da melhor maneira. Fique por aí comigo, tenha um ótimo

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0: 9 e 17, bom dia, continua com a Tágide, com o 9 e picos do programa da manhã da Rádio dos Bons Velhos Tempos.
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0: Vamos agora saber quais são as previsões do estado do tempo para quinta-feira, dia 18 de junho. O IPMA prevê céu pouco nublado ou limpo, apresentando-se geralmente muito nublado do litoral a norte do Cabo Raso até ao fim da manhã. Nebulosidade poderá persistir em alguns locais da faixa costeira e ainda com possibilidade de ocorrência de chuviscos até ao final da manhã. Durante a tarde prevê-se aumento temporário da nebulosidade nas regiões do interior, com ocorrência de aguaceiros que podem ser por vezes fortes e acompanhados de trovoadas, mais provável nas zonas montanhosas do norte e centro. Vento fraco superando fraco a moderado do quadrante oeste durante a tarde. Neblina ou nevoeiro matinal no litoral norte e centro, e está prevista pequena descida da temperatura máxima também no litoral norte e centro. As máximas previstas são de 22 graus para o Porto, 27 para Coimbra, 31 para Lisboa, Faro e Tomar, 32 para Vila Nova da Barquinha e também para Vila de Rei, 33 para Santarém, Constância, Cerdoal e Torres Novas e 34 de temperatura máxima esperam-se para Abrantes, Entroncamento e também para Mação.

0: E já são 9:30, hora de notícias aqui na Target.
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3: Bom dia. O presidente da Associação Nacional dos Municípios Portugueses, Pedro Pimpão, insistiu na criação urgente de um despacho do Governo que enquadre apoios financeiros destinados à recuperação de equipamentos e infraestruturas municipais afetadas pelo mau tempo. No final da reunião do Conselho Diretivo da Associação dos Municípios Portugueses, que decorreu em Coimbra, o autarca explicou que, apesar de ter sido efetuado um adiantamento financeiro aos municípios, continua por definir o enquadramento que vai permitir candidatar investimentos realizados ou previstos na recuperação de equipamentos municipais, vias de comunicação e outras infraestruturas.
4: No âmbito das calamidades, no apoio aos territórios, nós fizemos um balanço daquilo que tem sido também os apoios aos municípios e alertamos mais uma vez para a necessidade urgente de existir um despacho que faça com que os apoios financeiros para a recuperação de equipamentos municipais, infraestruturas, vias, possa ter enquadramento e os municípios possam também ver aquilo que têm sido os investimentos que estão a fazer e que têm necessidade de fazer no futuro, possam ter também esse enquadramento. Como sabem, nós municípios, já foi feito um adiantamento para os municípios, portanto isso é um aspecto positivo. Aquilo que nós agora entendemos é que deve haver esse despacho enquadrador para que nós possamos candidatar aquilo que são os nossos investimentos em infraestruturas municipais para termos também esse ressarcimento. E, portanto, esse foi um dos pontos que nós analisámos.
3: Aos jornalistas, Pedro Pimpão realçou que os municípios estão atualmente envolvidos em várias frentes de trabalho relacionadas com a recuperação dos danos provocados pelas tempestades. O ministro da Administração Interna admitiu que existe uma falta de cultura de limpeza dos espaços rurais, considerando que a propriedade privada é um obstáculo para que o Estado possa intervir na prevenção dos incêndios. Em resposta ao deputado do Chega, Pedro Pinto, sobre a falta de limpeza nas matas, o ministro disse que há de facto uma falta de limpeza, mas referiu que a criação das OIGPs, Operações Integradas de Gestão da Paisagem, permitem uma organização por parte dos proprietários para que o Estado possa pagar essa limpeza. O atual presidente da Comissão Política Conselhia do PS de Abrantes, João Gomes, volta a candidatar-se à liderança da estrutura local nas eleições marcadas para amanhã. João Gomes encabeça a única lista candidata ao ato eleitoral, composta por 21 militantes efetivos e 16 suplentes, tendo como mandatário António Mor. A candidatura apresenta-se com o lema PS Abrantes continuar a construir. O atual líder da Conselhia considera que o trabalho desenvolvido nos últimos anos permitiu reforçar a dinâmica interna do partido e consolidar a implantação socialista no território. O PS vai a eleições para as estruturas locais sexta-feira e sábado. A eleição para a distrital de Santarém acontece sexta-feira. Candidata-se à presidência Hugo Costa em lista única. O Trail Rota da Áquia realizou-se a 30 de maio. A prova teve lugar num percurso dentro do Campo de Manobras Militares de Santa Margarida, que abrangeu os concelhos de Abrantes, Constância e também uma ponta da Chamusca. Participaram nesta 8ª edição do Trail Solidário Rota da Áquia 496 atletas. As doações dos bens dos participantes e patrocinadores foram recebidas e foram entregues à Associação Centro Social Paroquial de Nossa Senhora da Oliveira. Foram 2.500 quilos de bens de diversas tipologias. António Veiga, da direção da instituição, agradeceu os bens entregues e relembrou toda a ação solidária do próprio Centro Social.
5: Hoje é o dia de agradecer. Agradecer o facto de se terem lembrado mais uma vez nós, o facto de todos aqueles que participaram na prova terem contribuído de forma solidária para que conseguíssemos juntar estas 2,5 toneladas, porque a responsabilidade social e a solidariedade faz parte do nosso dia-a-dia, faz parte da nossa vida. E esta parceria entre quem nos defende e quem nos representa e quem todos os dias está no terreno, acho que é fundamental para que todos os dias consigamos continuar a exercer a nossa função junto de todos aqueles que dependem de nós, daqueles que precisam de nós todos os dias, porque essa é a nossa missão.
3: O Trail Rota da AAC e a São Silvestre Solidária são dois eventos desportivos solidários promovidos pela Brigada Mecanizada Independente, que está sediada no campo de Santa Margarida. A GNR de Gouveia deteve dois homens, um de 43 e outro de 26 anos no Conselho de Abrantes, por diversos crimes de roubo e furto nos distritos da Guarda e também de Santarém. Para além da detenção, a Guarda Nacional Republicana apreendeu peças de ouro e bijuteria avaliadas em mais de 8 mil euros. A ação foi concretizada na segunda-feira por elementos do Núcleo de Investigação Criminal de Gouveia, que averiguava o caso há cerca de um ano. Na sequência de diligências de investigação, a GNR deu cumprimento a uma busca domiciliária em residência e a uma busca não domiciliária em veículo no Conselho de Abrantes, que culminou com a detenção dos suspeitos. Os mesmos foram apresentados em tribunal em Gouveia e ficaram sujeitos à medida de coação de prisão preventiva. Muita expectativa, mas no final desilusão. Portugal empatou com o Congo na estreia do Mundial no primeiro jogo do Grupo K. Portugal até começou bem, com um golo apontado por João Neves aos 6 minutos, mas sofreu um empate em cima do intervalo. Depois, apesar das alterações de Roberto Martínez, Portugal nunca conseguiu colocar-se em vantagem. No outro jogo do grupo, a Colômbia bateu o Uzbequistão por 3-1, lidera o grupo com 3 pontos, tendo o Congo e Portugal 1 ponto, e a equipa asiática, que participa pela primeira vez no Mundial, não pontuou. Na próxima terça-feira, Portugal defronta o Uzbequistão às 18 horas, enquanto que a Colômbia vai encontrar-se com os africanos do Congo às 3 da manhã de quarta-feira, hora portuguesa. Nos outros jogos do dia, a Inglaterra ganhou à Croácia por 4-2 e o Gana ultrapassou o Panamá pela margem mínima. Hoje, às 17 horas, há um República Checa que defronta a África do Sul. Às 20 horas, a Suíça joga com a Bósnia. Às 23, o Canadá enfrenta o Qatar. Melhor dizendo, às 17 horas, a República Checa defronta a África do Sul. Às 20, a Suíça com a Bósnia-Herzegovina e o Canadá com o Qatar. Às 23, já de madrugada, às 2 horas da madrugada, o México recebe a Coreia do Sul. Para o final, vou apenas dizer-lhe que há 15 concelhos de 6 distritos do continente que apresentam hoje perigo máximo de incêndio rural. Prevê-se um agravamento a partir desta sexta-feira, com Beira Interior, Val do Tejo, Alentejo e Algarve em risco muito elevado. De acordo com a informação disponível no site do Instituto Português do Mar e da Atmosfera, em perigo máximo de incêndio estão hoje Sertã, Vila de Rei e Vila Velha de Roda, no distrito de Castelo Branco, Sardual e Maçã, no distrito de Santarém, e Gavião, no distrito de Porto Alegre. O perigo de incêndio rural vai agravar-se significativamente a partir desta sexta-feira, com metade ou mais de Portugal continental em perigo máximo e muito elevado. Há mais notícias daqui a uma hora. Tenha uma ótima manhã. Bom dia.
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0: Na nossa cidade estão 25 graus. Esta é uma informação da Meteo Brandes.
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0: 9h47, bom dia.
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0: Já só faltam 5 minutos para as 10 da manhã. Nós ficamos por aqui nesta primeira hora. Voltamos logo a seguir às 10 para mais uma hora do 9 e Picos aqui na Tágida da Rádio dos Bons Velhos Tempos. Até às 13, 9 e Picos na Tágida com Carlos Aparício. Bom dia.
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6: Tagi da rádio dos bons velhos tempos. Bom dia, passam 4 minutos das 10 da manhã. Aqui.

segunda hora do Nove Picos desta quinta-feira. Seja muito bem-vindo. Eu já tenho aqui preparadas todas as músicas que vão tocar já a seguir. Sou o Carlos Aparício e de segunda a sexta-feira sou eu que fico online consigo entre as 9 e as 13 horas. Faça-me companhia aí desse lado. Tenha um ótimo dia e bom trabalho, se for o seu caso.

0: 10:20. Continua com o 9 e Picos, com Carlos Aparício, na Tágide, a rádio dos bons velhos tempos.
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0: E aqui na Rádio dos Bons Velhos Tempos, são horas de notícias, são 10 horas e 33 minutos.
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3: Bom dia, as temperaturas vão subir em todo o país a partir do próximo fim de semana. Maria João Frada, meteorologista do Instituto Português do Mar e da Atmosfera, revelou esta quarta-feira que, no domingo, dia em que começa o verão, estão previstas na generalidade do território temperaturas entre os 31 e os 36 graus Celsius, mas em alguns locais do interior, Vale do Douro, Vale do Tejo e a parte mais interior do Alentejo, as temperaturas podem chegar a 40 graus. É muito provável que o IPMA venha a emitir aviso de tempo quente em parte dos distritos no fim de semana, podendo ser alargado gradualmente a todo o país a partir de segunda-feira, de referir que as temperaturas vão continuar a subir até à próxima semana. Alvega tem estado sempre entre os locais mais quentes do país, onde o IPMA tem estações meteorológicas que registam as temperaturas. Quando os mapas estão a prever este aumento acima dos 40 graus a partir de sábado e com incidência no início da próxima semana, deixamos os registros dos últimos dias em Alvega. A 10 de junho, feriado nacional, Alvega registrou temperatura de 36,7 graus. 11 de junho, Alvega marcou 39 graus, o segundo valor mais elevado, a seguir aos 39,7 de Mora. Na sexta-feira, dia 12 de junho, e no domingo, dia 14, feriado municipal em Abrantes, Alvega teve o registro de temperaturas mais altas do país, no dia 12 com 40,4 graus e no dia 14, domingo, com 36,4 graus. De referir que na segunda-feira Alvega saiu do top 10 das temperaturas mais altas do país, regressou na terça-feira aos 36,4 graus, com a temperatura máxima a ser registada com 37,1 em São Pedro do Corval, e esta quarta-feira, 17 de junho, Alvega teve um registro da terceira temperatura mais elevada do país, com 38,6 graus. Também para hoje, há 15 concelhos dos 6 distritos do continente que apresentam um perigo máximo de incêndio rural. Prevendo-se um agravamento a partir desta sexta-feira com a Beira Interior, Vale do Tejo, Alentejo e Algarve, em risco muito elevado. De acordo com a informação disponível no site do Instituto Português do Mar e da Atmosfera, em perigo máximo de incêndio estão hoje os concelhos de Sertã, Vila de Rei, Vila Velha de Ródão no distrito de Castelo Branco, Sardual e Mação no distrito de Santarém, Gavião no distrito de Porto Alegre. O perigo de incêndio rural vai agravar significativamente a partir desta sexta-feira. Muita expectativa, mas no final a desilusão. Portugal empatou com a República Democrática do Congo na estreia no Mundial do primeiro jogo do Grupo K. Portugal até começou bem com o golo apontado por João Neves aos 6 minutos, mas sofreu o empate em cima do intervalo e depois, apesar das alterações de Roberto Martínez, Portugal nunca conseguiu colocar-se em vantagem. De referir que no outro jogo a Colômbia bateu o Uzbequistão por 3-1, lidera o grupo K com 3 pontos, tendo Congo e Portugal 1 ponto e a equipa asiática que se estreia neste Mundial 0 pontos. Terça-feira Portugal vai jogar com o Uzbequistão às 18 horas, enquanto a Colômbia vai encontrar-se com os africanos do Congo às 3 da manhã de quarta-feira, hora portuguesa. Nos outros jogos de ontem, a Inglaterra ganhou a Croácia por 3-2 e o Gana bateu o Panamá pela margem mínima 1-0. Hoje há mais jogos, às 17 horas República Checa com a África do Sul, às 8 da noite Suíça joga com Bosnia-Herzegovina e às 23 horas o Canadá joga contra o Qatar já de madrugada. Às 2 da manhã o México recebe a Coreia do Sul. O presidente da Associação Nacional dos Municípios Portugueses, Pedro Pimpão, insistiu na criação urgente de um despacho do Governo que enquadra apoios financeiros destinados à recuperação de equipamentos e infraestruturas municipais afetadas pelo mau tempo. No final da reunião no Conselho Diretivo na Associação de Municípios, que decorreu em Coimbra, o autarca explicou que, apesar de já ter sido efetuado um adiantamento financeiro aos municípios, continua por definir o enquadramento que vai permitir candidatar investimentos realizados ou previstos na recuperação de equipamentos municipais, vias de comunicação e ainda outras infraestruturas.
4: No âmbito das calamidades, no apoio aos territórios, nós fizemos um balanço daquilo que tem sido também os apoios aos municípios e alertamos mais uma vez para a necessidade urgente de existir um despacho que faça com que os apoios financeiros para a recuperação de equipamentos municipais, infraestruturas, vias, possa ter enquadramento e os municípios possam também ver aquilo que têm sido os investimentos que estão a fazer e que têm necessidade de fazer no futuro, possam ter também esse enquadramento. Como sabem, nós municípios, já foi feito um adiantamento para os municípios, portanto isso é um aspecto positivo. Aquilo que nós agora entendemos é que deve haver esse despacho enquadrador para que nós possamos candidatar aquilo que são os nossos investimentos em infraestruturas municipais para termos também esse ressarcimento. E, portanto, esse foi um dos pontos que nós analisámos.
3: Aos jornalistas, Pedro Pimpão realçou que os municípios estão atualmente envolvidos em várias frentes de trabalho relacionadas com a recuperação dos danos provocados pelo comboio de tempestades do início do ano. A proposta do Governo de revisão da legislação laboral é discutida hoje no Parlamento, com a UGT a assistir-se a uma concentração da CGTP em pano de fundo, estando a votação na generalidade prevista para amanhã, sem aprovação ainda garantida. O debate decorre um mês depois da proposta de lei que altera o Código do Trabalho e leis conexas ter dado entrada na Assembleia da República. Tem início marcado para as 14h e vai contar com a presença da Ministra do Trabalho, Solidariedade e Segurança Social, Rosário da Palma Ramalho. Cerca de meia hora depois arranca uma concentração convocada pela CGTP em frente à Casa da Democracia para exigir a derrota do pacote laboral, ao passo que uma delegação da UGT liderada pelo secretário-geral Mário Mourão vai estar nas galerias a assistir ao debate. O trail Rota da Áquia realizou-se a 30 de maio. A prova teve lugar num percurso no campo de manobras militares de Santa Margarida, que abrange os concelhos de Abrantes, Constância e também da Chamusca. Participaram de 496 atletas que fizeram a entrega, juntamente com os donativos dos patrocinadores, de 2.500 quilos de bens, que foram esta quarta-feira entregues ao Centro Social e Paroquial de Nossa Senhora de Oliveira, no Tramagal. O agradecimento é de António Veiga, da direção da instituição.
5: Hoje é o dia de agradecer. Agradecer o facto de se terem lembrado mais uma vez nós, o facto de todos aqueles que participaram na prova terem contribuído de forma solidária para que conseguíssemos juntar estas 2,5 toneladas.
3: O Trail Rota da Aki e São Silvestre Solidário são dois eventos desportivos solidários promovidos pela Brigada Mecanizada Independente no Campo Militar de Santa Margarida. Digo-lhe agora que a GNR de Gouveia fez a detenção de dois homens, um de 43 e outro de 26 anos, no Conselho de Abrantes por crimes de roubo e furto nos distritos da Guarda e de Santarém. Para além da detenção, a GNR apreendeu peças de ouro e bijuteria avaliadas em mais de 8 mil euros. A operação foi realizada na segunda-feira por elementos do Núcleo de Investigação Criminal da GNR de Gouveia, que averiguava o caso há cerca de um ano. Da ação resultou também a apreensão de diversas peças de ouro e bijuteria. Na sequência das diligências de investigação, a GNR deu cumprimento a uma busca domiciliária em residência e uma não domiciliária em veículo no Conselho de Abrantes, que culminaram na detenção dos suspeitos. Os detidos foram apresentados a Tribunal Judicial de Gouveia e ficaram sujeitos à medida de coação de prisão preventiva. É tudo com as notícias. Eu volto aqui uma hora. Tenha uma ótima manhã. Bom dia.
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0: Na nossa cidade estão 25 graus. Esta é uma informação da Meteo Brandes.
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0: Vamos agora saber quais são as previsões do estado do tempo para quinta-feira, dia 18 de junho. O IPMA prevê céu pouco nublado ou limpo, apresentando-se geralmente muito nublado do litoral a norte do Cabo Raso até ao fim da manhã. Nebulosidade poderá persistir em alguns locais da faixa costeira e ainda com possibilidade de ocorrência de chuviscos até ao final da manhã. Durante a tarde prevê-se aumento temporário da nebulosidade nas regiões do interior, com ocorrência de aguaceiros que podem ser por vezes fortes e acompanhados de trovoadas, mais provável nas zonas montanhosas do norte e centro. Vento fraco superando fraco a moderado do quadrante oeste durante a tarde. Neblina ou nevoeiro matinal no litoral norte e centro, e está prevista pequena descida da temperatura máxima também no litoral norte e centro. As máximas previstas são de 22 graus para o Porto, 27 para Coimbra, 31 para Lisboa, Faro e Tomar, 32 para Vila Nova da Barquinha e também para Vila de Rei, 33 para Santarém, Constância, Sardual e Torres Novas e 34 de temperatura máxima esperam-se para Abrantes, Entroncamento e também para Mação.
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1: Continuação de um excelente dia na companhia da Targide. Passam agora 47 minutos das 10 da manhã.
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0: Já só faltam 6 minutos para as 11 da manhã. Nós voltamos logo a seguir às 11 para mais uma hora do 9 e Picos, claro está. Bom dia, até já.
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4: Onze horas mais 4 minutos. Seja bem-vindo à Tágid.
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4: Avançamos então para a terceira hora do 9 Picos desta manhã de quinta-feira. Seja bem-vindo, deixe ficar por aí. Aqui na Tágid ouve todas as músicas da sua vida. Bom dia.

0: já passam agora 17 minutos das 11 da manhã.
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0: E está agora chegada a hora de ficarmos com o Daniel Vieira e com os Dias da História nesta edição de quinta-feira do Nove Picos, aqui onde o Daniel nos traz um acontecimento histórico que aconteceu neste mesmo dia, mas em anos passados. Os Dias da História com o Daniel Vieira, para ouvir agora mesmo, na Tágide, no Nove Picos. Bom dia!
2: Os Dias da História, um acontecimento histórico por cada um dos 365 dias do ano. Os Dias da História, uma compilação de Paulo Jorge de Sousa Pinto, com edição de Daniel Vieira. 18 de junho, 1815, Batalha de Waterloo. Waterloo é o nome de uma

0: localidade da atual Bélgica, onde decorreu, nesta data, uma das mais célebres batalhas da história da Europa. O confronto opôs os exércitos de Napoleão às forças da chamada Sétima Coligação, nomeadamente o Reino Unido e a Prússia. Foi uma batalha de grandes dimensões, envolvendo mais de 100 mil homens nas hostes aliadas, comandadas pelo general Wellington e pelo marechal von Blücher, e cerca de 70 mil do lado francês, liderados pelo próprio Napoleão Bonaparte. Tratou-se igualmente de uma batalha complexa, que decorreu em vários cenários e que envolveu ataques de artilharia, cargas de infantaria e cavalaria e movimentações de tropas. A intervenção oportuna das forças prussianas parece ter sido o fator decisivo para o desfecho da batalha. No final do confronto, Napoleão assumiu a derrota e retirou-se com o que restava das suas tropas após perder cerca de um terço dos seus homens. Napoleão tinha sido forçado a afastar-se do poder em 1814, após o fracasso da campanha da Rússia, quando aceitou o exílio na ilha de Elba. Foi, contudo, uma retirada temporária, uma vez que regressou pouco depois à França e entrou em Paris em triunfo. Reconstituiu então o poderoso exército francês e retomou a ofensiva contra as potências europeias, avançando para norte, para o território da atual Bélgica, onde estavam acantonados um exército britânico e um prussiano. A Batalha de Waterloo foi, assim, o embate decisivo que decidiu o destino da França e da Europa. Após a derrota em Waterloo, Napoleão abdicou a favor do filho e foi exilado para a ilha de Santa Helena, no Atlântico Sul, onde viria a morrer em 1821. O governo provisório francês capitulou e as tropas da Sétima Coligação entraram em Paris a 7 de julho. A monarquia foi novamente restaurada em França e o rei Luís XVIII reocupou o trono. A Batalha de Waterloo encerrou definitivamente o período de turbulência desencadeado pela Revolução Francesa e inaugurou uma época de relativa paz no cenário político da Europa. Os Dias da História.
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0: agora são horas de notícias. Passam 32 minutos das 11 da manhã.
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3: Bom dia, as temperaturas vão subir em todo o país a partir do próximo fim de semana. Maria João Frada, meteorologista do Instituto Português do Mar e da Atmosfera, revelou esta quarta-feira que, no domingo, dia em que começa o verão, estão previstas na generalidade do território temperaturas entre os 31 e os 36 graus Celsius, mas em alguns locais do interior, Vale do Douro, Vale do Tejo e a parte mais interior do Alentejo, as temperaturas podem chegar a 40 graus. É muito provável que o IPMA venha a emitir aviso de tempo quente em parte dos distritos no fim de semana, podendo ser alargado gradualmente a todo o país a partir de segunda-feira, de referir que as temperaturas vão continuar a subir até à próxima semana. Alvega tem estado sempre entre os locais mais quentes do país, onde o IPMA tem estações meteorológicas que registam as temperaturas. Quando os mapas estão a prever este aumento acima dos 40 graus a partir de sábado e com incidência no início da próxima semana, deixamos os registros dos últimos dias em Alvega. A 10 de junho, feriado nacional, Alvega registrou temperatura de 36,7 graus. 11 de junho, Alvega marcou 39 graus, o segundo valor mais elevado, a seguir aos 39,7 de Mora. Na sexta-feira, dia 12 de junho, e no domingo, dia 14, feriado municipal em Abrantes, Alvega teve o registro de temperaturas mais altas do país, no dia 12 com 40,4 graus e no dia 14, domingo, com 36,4 graus. De referir que na segunda-feira Alvega saiu do top 10 das temperaturas mais altas do país, regressou na terça-feira aos 36,4 graus, com a temperatura máxima a ser registada com 37,1 em São Pedro do Corval, e esta quarta-feira, 17 de junho, Alvega teve um registro da terceira temperatura mais elevada do país, com 38,6 graus. Também para hoje, há 15 concelhos dos 6 distritos do continente que apresentam um perigo máximo de incêndio rural. Prevendo-se um agravamento a partir desta sexta-feira com a Beira Interior, Vale do Tejo, Alentejo e Algarve, em risco muito elevado. De acordo com a informação disponível no site do Instituto Português do Mar e da Atmosfera, em perigo máximo de incêndio estão hoje os concelhos de Sertã, Vila de Rei, Vila Velha de Ródão no distrito de Castelo Branco, Sardual e Mação no distrito de Santarém, Gavião no distrito de Porto Alegre. O perigo de incêndio rural vai agravar significativamente a partir desta sexta-feira. Muita expectativa, mas no final a desilusão. Portugal empatou com a República Democrática do Congo na estreia do Mundial do primeiro jogo do Grupo K. Portugal até começou bem com o golo apontado por João Neves aos 6 minutos, mas sofreu o empate em cima do intervalo e depois, apesar das alterações de Roberto Martínez, Portugal nunca conseguiu colocar-se em vantagem. De referir que no outro jogo a Colômbia bateu o Uzbequistão por 3-1, lidera o Grupo 3, o Grupo K com 3 pontos, tendo Congo e Portugal 1 ponto e a equipa asiática que se estreia neste Mundial, 0 pontos. Terça-feira, Portugal vai jogar com o Uzbequistão às 18 horas, enquanto a Colômbia vai encontrar-se com os africanos do Congo às 3 da manhã de quarta-feira, hora portuguesa. Nos outros jogos de ontem, a Inglaterra ganhou a Croácia por 3-2 e o Gana bateu o Panamá pela margem mínima 1-0. Hoje há mais jogos, às 17 horas, República Checa com a África do Sul, às 8 da noite, Suíça joga com Bósnia e Herzegovina e às 23 horas, o Canadá joga contra o Qatar já de madrugada. Às 2 da manhã, o México recebe a Coreia do Sul. O presidente da Associação Nacional dos Municípios Portugueses, Pedro Pimpão, insistiu na criação urgente de um despacho do Governo que enquadra apoios financeiros destinados à recuperação de equipamentos e infraestruturas municipais afetadas pelo mau tempo. No final da reunião no Conselho Diretivo na Associação de Municípios, que decorreu em Coimbra, o autarca explicou que, apesar de já ter sido efetuado um adiantamento financeiro aos municípios, continua por definir o enquadramento que vai permitir candidatar investimentos realizados ou previstos na recuperação de equipamentos municipais, vias de comunicação e ainda outras infraestruturas.
4: No âmbito das calamidades, no apoio aos territórios, nós fizemos um balanço daquilo que tem sido também os apoios aos municípios e alertamos mais uma vez para a necessidade urgente de existir um despacho que faça com que os apoios financeiros para a recuperação de equipamentos municipais, infraestruturas, vias, possa ter enquadramento e os municípios possam também ver aquilo que têm sido os investimentos que estão a fazer e que têm necessidade de fazer no futuro, possam ter também esse enquadramento. Como sabem, nós municípios, já foi feito um adiantamento para os municípios, portanto isso é um aspecto positivo. Aquilo que nós agora entendemos é que deve haver esse despacho enquadrador para que nós possamos candidatar aquilo que são os nossos investimentos em infraestruturas municipais para termos também esse ressarcimento. E, portanto, esse foi um dos pontos que nós analisámos.
3: Aos jornalistas, Pedro Pimpão realçou que os municípios estão atualmente envolvidos em várias frentes de trabalho relacionadas com a recuperação dos danos provocados pelo comboio de tempestades do início do ano. A proposta do Governo de revisão da legislação laboral é discutida hoje no Parlamento, com o GT a assistir-se a uma concentração da CGTP em pano de fundo, estando a votação na generalidade prevista para amanhã, sem aprovação ainda garantida. O debate decorre um mês depois da proposta de lei que altera o Código do Trabalho e leis conexas ter dado entrada na Assembleia da República. Tem início marcado para as 14h e vai contar com a presença da Ministra do Trabalho, Solidariedade e Segurança Social, Rosário da Palma Ramalho. Cerca de meia hora depois arranca uma concentração convocada pela CGTP em frente à Casa da Democracia para exigir a derrota do pacote laboral, ao passo que uma delegação da UGT liderada pelo secretário-geral Mário Mourão vai estar nas galerias a assistir ao debate. O trail Rota da Áquia realizou-se a 30 de maio. A prova teve lugar num percurso no campo de obras militares de Santa Margarida, que abrange os concelhos de Abrantes, Constância e também da Chamusca. Participaram de 496 atletas que fizeram a entrega, juntamente com os donativos dos patrocinadores, de 2.500 quilos de bens, que foram esta quarta-feira entregues ao Centro Social e Paroquial de Nossa Senhora de Oliveira, no Tramagal. O agradecimento é de António Veiga, da direção da instituição.
5: Hoje é o dia de agradecer. Agradecer o facto de se terem lembrado mais uma vez nós, o facto de todos aqueles que participaram na prova terem contribuído de forma solidária para que conseguíssemos juntar estas 2,5 toneladas.
3: O Trail Rota da Áquia e a São Silvestre Solidário são dois eventos desportivos solidários promovidos pela Brigada Mecanizada Independente no Campo Militar de Santa Margarida. Digo-lhe agora que a GNR de Gouveia fez a detenção de dois homens, um de 43 e outro de 26 anos, no Conselho de Abrantes por crimes de roubo e furto nos distritos da Guarda e de Santarém. Para além da detenção, a GNR apreendeu peças de ouro e bijuteria avaliadas em mais de 8 mil euros. A operação foi realizada na segunda-feira por elementos do Núcleo de Investigação Criminal da GNR de Gouveia, que averiguava o caso há cerca de um ano. Da ação resultou também a apreensão de diversas peças de ouro e bijuteria. Na sequência das diligências de investigação, a GNR deu cumprimento a uma busca domiciliária em residência e uma não domiciliária em veículo no Conselho de Abrantes, que culminaram na detenção dos suspeitos. Os detidos foram apresentados a Tribunal Judicial de Gouveia e ficaram sujeitos à medida de coação de prisão preventiva. É tudo quanto a notícias. Eu volto daqui uma hora. Tenho uma ótima manhã. Bom dia.
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0: Na nossa cidade estão 25 graus. Esta é uma informação da Meteo Brandes.
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0: 11h47, continuação de um excelente dia conosco.
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0: Vamos agora saber quais são as previsões do estado do tempo para quinta-feira, dia 18 de junho. O IPMA prevê céu pouco nublado ou limpo, apresentando-se geralmente muito nublado, do litoral a norte do Cabo Raso até ao fim da manhã. Nebulosidade poderá persistir em alguns locais da faixa costeira e ainda com possibilidade de ocorrência de chuviscos até ao final da manhã. Durante a tarde prevê-se aumento temporário da nebulosidade nas regiões do interior, com ocorrência de aguaceiros que podem ser por vezes fortes e acompanhados de trovoadas, mais provável nas zonas montanhosas do norte e centro. Vento fraco superando fraco a moderado do quadrante oeste durante a tarde. Neblina ou nevoeiro matinal no litoral norte e centro, e está prevista pequena descida da temperatura máxima também no litoral norte e centro. As máximas previstas são de 22 graus para o Porto, 27 para Coimbra, 31 para Lisboa, Faro e Tomar, 32 para Vila Nova da Barquinha e também para Vila de Rei, 33 para Santarém, Constância, Cerdoal e Torres Novas e 34 de temperatura máxima esperam-se para Abrantes, Entroncamento e também para Mação.
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0: 11:55, quase a terminar esta hora do 9 e picos, mas depois do sinal horário eu volto para a última hora de hoje. Muita música é o que tem garantido até às 13. Bom dia, até já.
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5: E agora já passam 6 minutos do meio-dia. Seja muito bem-vindo à Tágide, a rádio dos bons velhos tempos.
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5: Quarta e última hora do Nove Picos desta quinta-feira. Seja bem-vindo à Rádio dos Bons Velhos Tempos, onde a qualquer momento vai ouvir aquela música especial, a música da sua vida. Elas passam todas aqui na Tágide, em radiotágide.pt. É muito bom ter a sua companhia aí desse lado, por isso venha daí comigo até às 13. Bom dia!

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0: Seja muito bem-vindo à Tarde, está com o Nove Picos. Eu sou o Carlos Aparício, faço-lhe companhia todos os dias, de segunda à sexta-feira, entre as 9 e a 1 da tarde. Obrigado pela sua companhia. Tenha um excelente dia connosco.
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0: Na nossa cidade estão 25 graus. Esta é uma informação da Meteo Brandes.
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2: Vamos agora saber quais são as previsões do estado do tempo para quinta-feira, dia 18 de junho. O IPMA prevê céu pouco nublado ou limpo, apresentando-se geralmente muito nublado do litoral a norte do Cabo Raso até ao fim da manhã. Nebulosidade poderá persistir em alguns locais da faixa costeira e ainda com possibilidade de ocorrência de chuviscos até ao final da manhã. Durante a tarde prevê-se aumento temporário da nebulosidade nas regiões do interior, com ocorrência de aguaceiros que podem ser por vezes fortes e acompanhados de trovoadas, mais provável nas zonas montanhosas do norte e centro. Vento fraco superando fraco a moderado do quadrante oeste durante a tarde. Neblina ou nevoeiro matinal no litoral norte e centro e está prevista pequena descida da temperatura máxima também no litoral norte e centro. As máximas previstas são de 22 graus para o Porto, 27 para Coimbra, 31 para Lisboa, Faro e Tomar, 32 para Vila Nova da Barquinha e também para Vila de Rei, 33 para Santarém, Constância, Sardual e Torres Novas e 34 de temperatura máxima. Esperam-se para Abrantes, Entroncamento e também para Mação.
3: 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É mesmo aqui que pode acompanhar a Rádio dos Bons Velhos Tempos. Muita música e grandes recordações é o que tem sempre garantido na nossa companhia. Este é o 9 e Picos, ainda até às 13. Estamos, portanto, já dentro da última meia hora até ao final do programa de hoje. Eu sou o Carlos Aparício e desejo-lhe um ótimo início de tarde na nossa companhia.
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0: Se está a almoçar, faça bom proveito, não largue, é a emissão da tarde. Do 9 e picos vai até à 1 e logo a seguir chega a nossa querida Lourdes Gonçalves. Por enquanto, dou-lhe mais música da boa.
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0: E estamos assim quase no final da edição de hoje do Nove Picos, o programa da manhã da TAGED. Falta uma meia dúzia de minutos para a hora certa, tempo de lhe dizer até amanhã e sugerir que continue a ouvir a emissão da TAGED. Pela minha parte, fico por aqui, estou de regresso amanhã, claro, às Nove Picos. Obrigado por ter ficado desse lado comigo, beijinhos e abracinhos, tenha um excelente dia.
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4: Olá, boa tarde. Eu sou a Lourdes Gonçalves e tenho aqui grandes recordações só para si.

0: Olá, boa tarde. Eu sou a Lourdes Gonçalves e tenho aqui grandes recordações só para si.
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0: Boa tarde, seja bem-vindo em desenvolvimento já a seguir. Trail Rota da Áquia angariou 2,5 toneladas de bens para o Centro Social Nossa Senhora da Oliveira, em Tramagal. CCDR do Centro distinguiu 17 empresas Gazela no Médio Tejo. Autarca da Ribeira Brava, Cabo Verde, esteve em Abrantes e espera reforçar a cooperação de duas localidades que estão geminadas. A opinião tem a assinatura de Duarte Marques. O desenvolvimento vem já a seguir. Fique por aí. Boa tarde.
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0: Boa tarde. Muita expectativa, mas no final desilusão. Portugal empatou com o Congo na estreia no Mundial do primeiro jogo do Grupo K. Portugal até começou melhor com o golo apontado por João Neves, logo aos 6 minutos, mas sofreu um empate em cima do intervalo. Depois, apesar das alterações de Roberto Martínez, nunca conseguiu colocar-se em vantagem. No outro jogo do grupo, a Colômbia bateu o Uzbequistão por 3-1. Lidera agora o Grupo K com 3 pontos. Congo e Portugal têm 1 ponto e a equipa asiática, que se estreia em Mundiais, não tem qualquer ponto. Na próxima terça-feira, Portugal defronta o Uzbequistão às 18 horas. Já a Colômbia vai encontrar-se com os africanos do Congo às 3 da manhã de quarta-feira, hora portuguesa. Nos outros jogos do dia, ontem a Inglaterra ganhou a Croácia por 4-2 e o Gana ultrapassou o Panamá pela margem mínima 1-0. Hoje os jogos são às 17 horas, o República Checa, África do Sul, às 20 horas Suíça com a Bósnia-Herzegovina, às 23 horas o Canadá joga com o Qatar, já de madrugada, às 2 da manhã o México recebe a Coreia do Sul. O presidente da Associação Nacional dos Municípios Portugueses, Pedro Pimpão, insistiu na criação urgente de um despacho do Governo que enquadre os apoios financeiros destinados à recuperação de equipamentos e infraestruturas municipais afetadas pelo mau tempo. No final da reunião do Conselho Diretivo da Associação dos Municípios, que decorreu em Coimbra, o autarca explicou que, apesar de já ter sido efetuado um adiantamento financeiro aos municípios, continua por definir o enquadramento que permitirá candidatar investimentos realizados ou previstos na recuperação de equipamentos municipais, vias de comunicação e outras infraestruturas.
2: No âmbito das calamidades, no apoio aos territórios, nós fizemos um balanço daquilo que tem sido também os apoios aos municípios e alertamos mais uma vez para a necessidade urgente de existir um despacho que faça com que os apoios financeiros para a recuperação de equipamentos municipais, infraestruturas, vias, possa ter enquadramento e os municípios possam também ver aquilo que têm sido os investimentos que estão a fazer e que têm necessidade de fazer no futuro, possam ter também esse enquadramento. Como sabem, nós municípios, já foi feito um adiantamento para os municípios, portanto isso é um aspecto positivo. Aquilo que nós agora entendemos é que deve haver esse despacho enquadrador para que nós possamos candidatar aquilo que são os nossos investimentos em infraestruturas municipais para termos também esse ressarcimento. E, portanto, esse foi um dos pontos que nós analisámos.
0: Aos jornalistas, Pedro Pimpão realçou que os municípios estão atualmente envolvidos em várias frentes de trabalho relacionadas com a recuperação dos danos provocados pelas tempestades. O ministro da Administração Interna admitiu que existe falta de cultura de limpeza nos espaços rurais, considerando que a propriedade privada é um obstáculo para que o Estado possa intervir na prevenção dos incêndios. Em resposta ao deputado do Chega, Pedro Pinto, sobre a falta de limpeza nas matas, o ministro disse que há, de facto, alguma falta de limpeza, mas referiu que a criação das OIGP, as Operações Integradas de Gestão da Paisagem, permitem uma organização por parte dos proprietários para que o Estado pague essa limpeza. O atual presidente da Comissão Política Conselhia do Partido Socialista de Abrantes, João Gomes, volta a candidatar-se à liderança da estrutura local nas eleições agendadas para amanhã. João Gomes encabeça a lista única candidata ao ato eleitoral, composta por 21 militantes efetivos, 16 suplentes, tendo como mandatário António Mor. A candidatura apresenta-se com o lema PS Abrantes continuar a construir. Em comunicado, a candidatura assume-se como a continuidade de um projeto político que tem procurado afirmar o Partido Socialista no Conselho através de uma atuação marcada pela estabilidade, competência, seriedade e dedicação às populações. O atual líder da Conselhia considera que o trabalho desenvolvido nos últimos anos permitiu reforçar a dinâmica interna do partido e consolidar a implantação socialista no território. O PS vai para eleições nas estruturas locais sexta-feira e sábado. A eleição para Santarém acontece esta sexta-feira. Recandidata-se à presidência da Distrital, Hugo Costa, em lista única. A região centro conta com 159 empresas Gazela, que empregam 4.604 trabalhadores, empresas que estão localizadas em 49 municípios da região e que são homenageadas pela Comissão de Coordenação e Desenvolvimento Regional do Centro esta quinta-feira na Guarda. O apuramento das empresas Gazela é realizado anualmente pela CCDR Centro e visa reconhecer empresas jovens que, num curto espaço de tempo, apresentam ritmos de crescimento muito acima da média, nomeadamente do que diz respeito ao emprego e volume de negócios. José Ribau Esteves, o presidente da CCDR Centro, salienta que não há coesão territorial sem crescimento económico e que as empresas Gazela são um bom retrato dessa ambição. Em 25, identificamos 159 empresas que geraram 433 milhões de euros de volume de negócios e garantiram 4.604 postos de trabalho. São empresas jovens, rápidas, a ganhar escala e a abrir mercado com uma componente exportadora muito relevante que reforça a competitividade da região centro. As empresas Gazela são então 17 no Médio Tejo, Ourém tem 9, Tomar 3, Torres Novas 1, em Abrantes a Pego Flor e a QP Lab e em Vila Nova da Barquinha Lux Stock Food e ainda Metric Argument Centro de Serviços de Metalomecânica. O secretário de Estado das Florestas, Rui Ladeira, visitou o Conselho de Vila de Rei na manhã desta terça-feira, 16 de junho, para acompanhar de perto os trabalhos de recuperação realizados na sequência dos estragos provocados pela tempestade Kristen. A visita teve início nos espaços do Conselho, onde o governante foi recebido pelo Presidente da Câmara de Vila de Rei, Paulo César Luís, pelo Vice-Presidente Rosa Martins. Na reunião participaram ainda representantes da Proteção Civil Municipal, chefes da Divisão das Áreas Financeira, Patrimonial, Planeamento, Gestão, Obras e Floresta, bem como técnicos municipais ligados ao setor florestal. Durante o encontro foi feito um balanço das intervenções desenvolvidas desde a passagem da tempestade Kristen, que provocou elevados prejuízos na floresta de Vila de Rei. Os responsáveis analisaram os trabalhos já concluídos, os constrangimentos que persistem no terreno e as medidas que continuam a ser implementadas para minimizar os impactos causados pelo fenómeno meteorológico extremo. Entre os principais temas abordados teve a remoção do material linhoso resultante da queda de árvores e a desobstrução de caminhos florestais, ações que são consideradas fundamentais para reduzir a carga combustível existente no território, reforçando simultaneamente as condições de prevenção e combate aos incêndios rurais. O Presidente da Câmara Municipal de Vila de Rei, Paulo César Luís, sublinhou a importância do esforço conjunto desenvolvido após a tempestade. A tempestade deixou marcas profundas na floresta de Vila de Rei, exigindo um enorme esforço por parte do município, das entidades parceiras e dos proprietários florestais. A presença do Presidente da Câmara Municipal de Ribeira Brava, Nilton Monteiro, nas festas de Abrantes 2026, marcou mais um passo no reforço da germinação entre os dois municípios, numa relação que se aproxima já de 3 décadas de existência. Abrantes mantém atualmente relações de germinação com várias cidades de diferentes pontos do mundo, nomeadamente Partené em França, Ribeira Brava em Cabo Verde e Itoyoshi no Japão. Através da ligação ao Partené, o Conselho integra ainda uma rede europeia que envolve cidades como Weinstadt na Alemanha, Ardedo em Espanha e Tipperary, na Irlanda. Durante a sua visita a Abrantes, Nilton de Monteiro destacou a importância da germinação com a cidade portuguesa, sublinhando os benefícios que esta trouxe ao longo dos anos para a Ilha de São Nicolau.
3: Antes de mais, eu gostaria de agradecer pela oportunidade de falar um pouco da minha vinda aqui a Abrantes, a convite do Sr. Presidente da Câmara, o NEO, e sentindo eu já um abrantino, estou a referir ao Presidente da Câmara como NEO, como é conhecido. É para dizer que a Ribeira Brava tem uma germinação com Abrantes já há muito tempo, quase 30 anos, salvo erro, mas que ao longo dos anos tinha perdido essa importância e eu estou como Presidente da Câmara por 18 meses, mas aquilo que é bom deve ser dado continuidade e a germinação com Abrantes tem dado muitos bons frutos com a Ribeira Brava, com São Nicolau, de forma geral, porque na altura era a Câmara de São Nicolau, mas com a criação do município da Rafaela, a germinação ficou com a Ribeira Brava, mas eu estou cá, de certa forma, em representação da Ilha de São Nicolau, no seu todo.
4: Depois, e com a pandemia, houve aqui algum afastamento, agora há uma intenção de retomar esta ligação. Esta vinda a Abrantes é já essa ideia de aprofundar esta relação entre as duas cidades, Nilton?
3: Exatamente. É precisamente para afincar essa ideia da germinação com Abrantes e retomar tudo aquilo que antes era feito. Nós temos muito jovens que tiveram a oportunidade de formar aqui em Abrantes e que hoje em dia estão a dar a continuidade em São Nicolau ou outras localidades do mundo, mas devido à formação que tiveram a oportunidade de fazer aqui em Abrantes, e dizer que é uma grande honra, uma satisfação enorme a ver a cultura abrantina, que é muito similar com aquilo que temos em Ribeira Brava e São Nicolau.
4: Os protagonistas foram outros há 30 anos, mas o que é que está a achar das festas de Abrantes? A cultura é semelhante, mas muito calor, não é? Mas Cabo Verde também é terra quente, não é? Terra de muito sol. O que é que está a achar das festas de Abrantes?
3: É um povo acolhedor, é uma cidade acolhedora. Eu sinto-me muito em casa, inclusive ontem eu disse a um amigo, eu vejo a minha pessoa perfeitamente a viver aqui em Abrantes. Relativamente ao sol, acho que o calor de Cabo Verde é mais, mas a quentura do sol aqui é mais.
4: É maior, não é?
3: É uma coisa estranha de explicar, mas eu estou a sentir a quentura do sol mais, mas o calor em Cabo Verde tem sido mais.
4: Como é que está a viver estas festas, Nilton?
3: É uma coisa muito rica, pá, é difícil de escrever, mas o que é que eu posso dizer é que é beber dessa cultura, dessa forma de fazer as coisas e transferir isso para São Nicolau, para Cabo Verde, de uma forma geral. O que é que eu vejo aqui? Tem as marchas, e nós nas festas juninas temos o toque tambor e a coladeira de São João, inclusive já falei com o vereador da área de cultura, numa possibilidade de junção das duas coisas, ou seja, trazer os tamboreiros e as coladeiras para aqui, juntar isso à semelhança que queremos fazer o fado com a morna.
4: Exatamente.
3: Portanto, seria uma coisa interessante
4: uma
3: fazer.
4: Uma fusão, um espetáculo diferente.
3: Exatamente.
0: Nilton Monteiro esteve presente nas cerimónias do dia da cidade igualmente. O trail Rota da Áquia realizou-se a 30 de maio. A prova teve lugar num percurso no Campo de Manobras Militares Santa Margarida, que abrangeu os concelhos de Abrantes, Constância e Chamusca. Participaram na 8ª edição do trail solidário Rota da Áquia 496 atletas. Com as doações de todos os participantes e patrocinadores, foram recolhidos 2.500 kg de bens de diversas tipologias. Esses bens foram esta quarta-feira entregues ao Centro Social e Paroquial de Nossa Senhora de Oliveira, em Tramagal. Na cerimónia do centro, perante alguns utentes, quer idosos do centro de dia, quer crianças da creche, o comandante do Batalhão de Infantaria Mecanizado, Tenente-Coronel de Infantaria Marco André Reis da Silva, destacou a dinâmica que se gerou ao longo dos últimos meses e deixou um agradecimento em três pontos.
5: Permita-me só dizer aqui algumas breves palavras sobre este momento ou sobre toda esta atividade, toda esta dinâmica que se gerou ao longo dos últimos meses e que culmina hoje com a entrega dos bens adquiridos. E umas breves palavras em três pontos muito simples. O primeiro, um ponto de agradecimento à Câmara Municipal de Abrantes, à Associação, aos militares do BIMEC, do Batalhão de Infantaria Mecanizado e da Brigada Mecanizada, que ajudaram a transformar este evento em realidade, esta ideia em realidade, a toda a população e comunidade local que também contribuiu para que este evento se realizasse e para conseguíssemos atingir eu não diria este objetivo, mas conseguíssemos alcançar este nível de solidariedade, e àqueles que não estão aqui presentes, que são os atletas participantes das provas que foram organizadas, está bem? Que no fundo são os principais responsáveis por estas duas toneladas e meia de solidariedade que hoje entregamos aqui ao Centro Social. O segundo ponto, para realçar um aspecto que muitas vezes nós nos esquecemos de realçar e de salientar, que é o Exército, a Brigada Mecanizada, o Batalhão de Infantaria Mecanizada, os militares em geral, têm uma responsabilidade não só em termos daquilo que é defesa e segurança coletiva, como também é a nossa responsabilidade de manter uma proximidade e apoio àquilo que é a população, as populações, o povo português, está bem? Por isso é uma dimensão inegável, é uma dimensão extremamente importante daquilo que é a nossa existência, daquilo que é a nossa realidade e a finalidade para a qual nós existimos. Nós existimos como organização para servir o povo português, não só na segurança e defesa, mas também na solidariedade, naquilo que for preciso, quando for preciso, alguém tem que estar e é esse o nosso papel. Por último, e terminava para não me alongar, agradecer todo o carinho, toda a simpatia, toda a amizade, todo o respeito que sentimos ao longo destes meses por todas aquelas pessoas que nos acompanharam, incluindo aquelas que estão cá hoje, os grandes, os graúdos e os menos graúdos, que também são grandes à maneira deles. Agradecer a todos e desejar a todos imensas felicidades, sucessos pessoais, profissionais e para os mais pequenos que cresçam felizes e saudáveis, que é o que lhes interessa. Está bem? A eles e a nós. Está bem? Muito obrigado a todos.
0: Por parte da direção do Centro Social e Paroquial de Nosso Senhor de Oliveira, falou António Veiga, que começou por agradecer, por dizer que é dia de agradecer. Relembrou também toda a ação solidária no próprio Centro Social.
6: Hoje é o dia de agradecer. Agradecer o facto de se terem lembrado mais uma vez de nós, o facto de todos aqueles que participaram na prova terem contribuído de forma solidária para que conseguíssemos juntar estas 2,5 toneladas, porque a responsabilidade social e a solidariedade faz parte do nosso dia-a-dia, faz parte da nossa vida. E esta parceria entre quem nos defende e quem nos representa e quem todos os dias está no terreno, acho que é fundamental para que todos os dias consigamos continuar a exercer a nossa função junto de todos aqueles que dependem de nós, daqueles que precisam de nós todos os dias, porque essa é a nossa missão. Agradecer porque correu tudo muito bem. A prova foi diferente da do ano passado, um bocadinho mais desafiante, mas muito bonita. E é com este espírito que nós gostamos de enfrentar os desafios. Para quem não caminha muito, para quem caminha pouco, ou para quem por vezes faz qualquer coisa, apanhar ali umas barreiras, é um desafio, é a superação. E a superação faz parte da vida, não é? E todas as pessoas que desta forma contribuem, tornam-nos sempre mais felizes, tornam-nos sempre mais satisfeitos do trabalho que fazemos todos os dias. Não me vou alongar, deixar só uma palavra de obrigado ao BIMEC e à Câmara Municipal por continuarem a acreditar em nós. Muito obrigado.
0: Em representação da Câmara Municipal de Abrantes, esteve a vereadora com o pelour da Ação Social, Raquel Olhicas, que, para além dos benefícios do exercício físico, preferiu dar destaque à ação solidária que se gerou em volta do trail Rota da Áquia.
7: De facto, como já referiram, hoje é dia de agradecimento coletivo. Agradecer ao Sr. Comandante e na sua pessoa também, cumprimentá-los a todos e referir que para a Câmara Municipal de Abrantes é sempre importantíssimo estas atividades que envolvem o bem-estar social, a solidariedade, a preocupação com o outro. É claro que a própria atividade promove hábitos de vida saudáveis e nós também nos preocupamos sempre com isso, com as caminhadas, com a corrida, com o bem-estar também coletivo, com a convivência social, obviamente, mas acima de tudo, e eu quero destacar e quero priorizar esta questão do bem-estar ao nível da solidariedade, ajudar quem mais precisa. E aqui reforço a atividade da Brigada Mecanizada, do Exército em geral, que depois de tempestades, de cheias, que se viram confrontados com situações de emergência, ainda têm tempo para pensar nesta questão da solidariedade, de dar ao outro antes de pensar em si. Porque eu penso que é este lema que os move, é dar ao outro, ajudar o outro antes de pensar em si. E isto reflete-se nestas atividades, nestas caminhadas tão bem organizadas. Agradecer também à população em geral, porque o espírito solidário está vivo em todos aqueles que proporcionaram estas 2,5 toneladas, estas quase 500 pessoas que correram para ajudar. E isso é de facto notório e é uma honra muito grande para a Câmara Municipal de Abrantes estar sempre a apoiar estas boas organizações e estes efeitos com excelência ao nível do bem-estar das pessoas. Eu estou aqui a ver muitos utentes que vão obviamente beneficiar destas dádivas. Sei também que um dos princípios aqui do Centro Social Paroquial Nossa Senhora de Oliveira é reforçar os cabazes alimentares. E nós temos neste momento 24 famílias que estão a ser apoiadas através do Banco Alimentar, mas sei que aqui o Centro Social reforça sempre esse cabaz com estes produtos hoje que foram doados, e isso é de facto meritório, orgulha-nos a todos, e a Câmara Municipal só tem é que agradecer e de estar disponível para a continuidade destes projetos. Projetos tão bons para a nossa sociedade, que nos unem efetivamente. Este trabalho de equipa, como o Sr. Comandante referiu, foi feito desde há uns meses para cá e, portanto, nota-se, foi uma atividade muito robusta, muito bem organizada e com efeitos muito práticos para a nossa população, para as nossas pessoas, que é sempre isso o nosso lema essencial do município, é a preocupação com as nossas pessoas e a minimização dos problemas que as pessoas mais vulneráveis sentem no dia-a-dia. Portanto, mais uma vez, o meu bem-aja, obrigada. Estaremos cá sempre prontos para esta parceria tão positiva para todos. Obrigada mais uma vez.
0: O Batalhão de Infantaria Mecanizada organizou a 8ª edição do Trail Rota da AQI esta quarta-feira. Foi dia de entregar 2,5 toneladas de bens recolhidos. Participaram nas diversas provas a 30 de maio, 75 atletas no trail longo, 165 no trail curto e 256 pessoas inscreveram-se para a caminhada. Em Ourém, a Câmara Local vai transferir para as 14 freguesias do concelho cerca de €500.000, apoio extraordinário para minorar os estragos em equipamentos na sequência da Depressão Christine. Estamos a falar de edifícios, casas mortuárias, cemitérios e parques de lazer, explicou o Presidente do Município do Distrito de Santarém, Luís Albuquerque, notando que muitas freguesias têm património público que foi severamente afetado.
8: Estamos a falar de edifícios, não só edifícios, mas também edifícios, casas mortuárias, cemitérios, parques de lazer. Porque muitas freguesias têm também património público, que foi severamente também afetado, e ao contrário dos municípios, que têm tido pouco, mas têm tido algum apoio por parte do Governo, com a transferência de algumas verbas para o ressarcimento desses custos que tivemos com a intempérie, ajudas de freguesia, que eu saiba, não tiveram qualquer tipo de apoio. E todos nós sabemos que hoje os orçamentos das ajudas de freguesia são diminutos e, obviamente, as ajudas têm muitas dificuldades para a gestão do seu dia-a-dia. E foi nesse sentido que nós pedimos um levantamento dos danos causados a edifícios públicos, edifícios e espaços públicos pela tempestade, e que nos foram reportados mais de €1 milhão de prejuízos. Nós analisámos esses mapas que nos foram enviados e houve algumas situações que não foram consideradas, porque entendíamos e entendemos que não se justificava, encontramos ou selecionámos como sendo elegíveis para o apoio municipal €995.000. E desse valor propusemos à Câmara, e agora aqui irá à Assembleia Municipal, um apoio de 50% para cada junta de freguesia, de acordo com esse reporte que nos foi facultado e que nós considerámos elegível. Por isso é que nós achamos que devíamos também, porque estamos a falar também de edifícios públicos, tal como estradas que são municipais, edifícios municipais, estes também são públicos, embora não dos municípios. E por isso é que nós entendemos que, não havendo até agora, pelo menos que nós saibamos, esse tipo de apoios por parte do Governo para as ajudas de freguesia, nós entendemos fazer esse tipo de apoio, porque nos parece justo, porque senão nunca mais conseguem recuperar aquilo que foi danificado.
0: O montante global é de €497.000 das 16 juntas e uniões de freguesia do Conselho de Ourém, gravemente afetadas pela Depressão Christine. Em 28 de janeiro, apenas duas não reportaram danos, Gondo Maria e Nossa Senhora das Misericórdias. O autarca admitiu que a questão dos prejuízos das juntas de freguesia não tem merecido destaque. A GNR de Gouveia deteve dois homens de 43 e 26 anos no Conselho de Abrantes por diversos crimes de roubo e furto nos distritos da Guarda e também de Santarém. Para além de detenção, a Guarda Nacional Republicana apreendeu peças de ouro e bijuteria avaliadas em mais de 8 mil euros. A operação foi concretizada na segunda-feira, 15 de junho, por elementos do Núcleo de Investigação Criminal de Gouveia, da GNR, de que averiguava o caso há já cerca de um ano. A ação resultou também à apreensão de diversas peças de ouro e bijuteria avaliadas em mais de 8 mil euros, para lá de 315 euros em dinheiro. A operação surgiu na sequência de diligências na investigação, dando a GNR cumprimento a uma busca domiciliária em residência e uma busca de ação não domiciliária em veículo no Conselho de Abrantes, que culminaram na detenção dos suspeitos. Os detidos foram apresentados a Tribunal de Gouveia e ficaram sujeitos à medida de coação de prisão preventiva. Há 15 concelhos de 6 distritos do continente que apresentam perigo máximo de incêndio rural, prevendo-se um agravamento a partir desta sexta-feira, com a beira interior, Val do Tejo, Alentejo e Algarve, com um risco muito elevado. De acordo com a informação disponível no site do Instituto Português do Mar e da Atmosfera, em perigo máximo de incêndio estão os concelhos de Sertã, Vila de Rei e Vila Velha de Ródão, no distrito de Castelo Branco, Cerdoal e Mação, no distrito de Santarém, Gavião, no distrito de Porto Alegre. O perigo de incêndio rural vai agravar-se significativamente a partir da próxima sexta-feira, com metade ou mais de Portugal continental em perigo máximo e muito elevado. Alvega está entre os locais mais quentes do país, onde o IPMA tem estações meteorológicas. Quando os mapas estão a prever o aumento da temperatura acima dos 40 graus a partir de sábado e com mais incidência no início da próxima semana, ficam os registros dos últimos dias de Alvega, onde o Instituto Português do Mar e da Atmosfera tem uma estação meteorológica. No dia 10 de junho, Alvega teve uma temperatura máxima de 36,7 graus, a máxima foi de 36,9, enquanto que a 11 de junho, Alvega marcou 39, segundo valor mais elevado, a seguir aos 39,7 de Mora. Na sexta-feira, dia 12, Alvega teve o registro mais alto do país, 40,4, e também no sábado o termómetro de Alvega chegou aos 39,1, só sendo superado pelos 39,2 de Mora. No domingo, dia 14, feriado municipal em Abrantes, Alvega volta a ser novamente a localidade com temperatura mais elevada em Portugal continental, qualquer coisa como 36,7 graus. Na segunda-feira, Alvega deixou o top 10 das temperaturas mais altas do continente, regressou na terça-feira com 36,4 graus, com a temperatura máxima a marcar 37,1 em São Pedro do Corval. Já ontem, Alvega teve um registro de 38,6, a terceira temperatura mais elevada do país, só superada pelos 39,3 de Portel e 39,2 de São Pedro do Corval. Maria João Frade, meteorologista do IPMA, revelou esta quarta-feira que, no domingo, dia em que começa o verão, estão previstas na generalidade do território temperaturas entre os 31 e 36 graus Celsius, mas que, em alguns locais do interior do Vale do Douro, Vale do Tejo e a parte mais interior do Alentejo, podem chegar mesmo aos 40 graus. É muito provável que o IPMA venha a emitir um aviso de tempo quente em parte dos distritos no fim de semana, podendo depois haver alargamento a todo o país a partir de segunda-feira. A temperatura mais alta alguma vez registada em Portugal foi de 47,3 graus Celsius em Amarelejo, no concelho de Moura, no dia 1 de agosto de 2003. Já o recorde de temperatura para o mês de junho foi anotado em Moura, no distrito de Évora, a 29 de junho do ano passado, com 46,6 graus. A opinião do dia tem a assinatura e a voz de Duarte Marques.
9: Houston, we have a problem. Ontem o jogo foi uma desilusão para todos nós. Depois de tantos dias a aumentar as expectativas de festa por todo lado, a seleção não correspondeu àquilo que nós todos merecíamos e queríamos ver. Não só não ganhámos, empatámos, mas ainda por cima não jogámos bem. Uma seleção costuma ser mais eficaz, mas sobretudo mais animada, mais criativa, deixa muito a desejar. É verdade, quando vencemos o Euro também andámos assim os jogos todos. Uns empates, a jogar mal, a jogar à defesa, e no final vencemos. Foi uma alegria para todos. Esquecemos essa triste realidade que foram os jogos em que jogámos mal, em que empatámos, em que se calhar nem merecíamos ter vencido, mas no final ganhámos. Pode ser que seja assim também. Mas na dúvida eu preferia que jogássemos melhor. Todos os portugueses gostavam de ver mais espetáculo e mais animação, mais criatividade, mais eficácia. Ainda faltam muitos jogos. Vamos dar a volta. Força, Portugal!
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0: Vai ser mais um dia quente em todo o país, com sol, mas com a possibilidade de aguaceiros, que podem ser acompanhados de trovoada em algumas regiões do interior do país. As máximas para hoje apontam, na região, aos 31 graus em Tomar, 32 na Barquinha em Vila de Rei, 33 em Santarém, Constância e Setúbal, Torres Novas, 34 em Abrantes, em Entroncamento e Mação. É tudo com tantas notícias. Boa tarde.
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4: Boa tarde, eu sou Lourdes Gonçalves e estou aqui para viajar consigo no tempo ao som das músicas da sua vida.
5: Olá!
6: Olá!
5: Estás a comer algum doce?
6: Estou!
5: Gostas muito de algodão?
6: Gosto!
5: Queres ouvir uma história que eu conheço sobre o algodão doce?
6: Quero!

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assim vai acontecendo mais uma tarde na rádio dos bons velhos tempos, sempre ao som de grandes canções. Depois das quatro, é o Paulo Delgado que lhe faz companhia aqui na Rádio Tagida. E depois, até à meia-noite, Joana Ramos. Tudo boa gente na rádio dos bons velhos tempos.

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E estas são, de certeza, do seu inteiro agrado. Espero que sim. 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

Muito boa tarde. Ainda bem que está aqui com a Rádio Tágide, porque aqui passam todas as suas músicas preferidas. Eu sou a Lourdes Gonçalves e fico até às 4 da tarde.

0: Lá por fora os termómetros marcam agora 25 graus, diz a Meteo Brantes.
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0: Quatro horas, 7 minutos, estamos a ouvir grandes músicas na sua rádio, 24 horas por dia, mas aqui comigo, entre as 16 e as 20. Eu sou o Paulo Delgado e gosto muito de estar aqui consigo.
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0: E já são 4:15, desejo-lhe uma ótima semana, espero que esteja tudo bem consigo. Eu sou o Paulo Delgado, estamos por aqui juntos, ainda até às 20.
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0: continuação de uma ótima tarde com a sua rádio. Atenção às horas, agora faltam 29 minutos para as 5 da tarde.
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3: O presidente da Associação Nacional dos Municípios Portugueses, Pedro Pimpão, insistiu na criação urgente de um despacho do Governo que enquadre os apoios financeiros destinados à recuperação de equipamentos e infraestruturas municipais afetadas pelo mau tempo. No final da reunião do Conselho Diretivo da Associação dos Municípios, que decorreu em Coimbra, o autarca explicou que, apesar de já ter sido efetuado um adiantamento financeiro aos municípios, continua por definir o enquadramento que permitirá candidatar investimentos realizados ou previstos na recuperação de equipamentos municipais, vias de comunicação e outras infraestruturas.
4: No âmbito das calamidades, no apoio aos territórios, nós fizemos um balanço daquilo que tem sido também os apoios aos municípios e alertamos mais uma vez para a necessidade urgente de existir um despacho que faça com que os apoios financeiros para a recuperação de equipamentos municipais, infraestruturas, vias, possa ter enquadramento e os municípios possam também ver aquilo que têm sido os investimentos que estão a fazer e que têm necessidade de fazer no futuro, possam ter também esse enquadramento. Como sabem, nós municípios, já foi feito um adiantamento para os municípios, portanto isso é um aspecto positivo. Aquilo que nós agora entendemos é que deve haver esse despacho enquadrador para que nós possamos candidatar aquilo que são os nossos investimentos em infraestruturas municipais para termos também esse ressarcimento. E, portanto, esse foi um dos pontos que nós analisámos.
3: Aos jornalistas, Pedro Pimpão realçou que os municípios estão atualmente envolvidos em várias frentes de trabalho relacionadas com a recuperação dos danos provocados pelas tempestades. O ministro da Administração Interna admitiu que existe falta de cultura de limpeza nos espaços rurais, considerando que a propriedade privada é um obstáculo para que o Estado possa intervir na prevenção dos incêndios. Em resposta ao deputado do Chega, Pedro Pinto, sobre a falta de limpeza nas matas, o ministro disse que há, de facto, alguma falta de limpeza, mas referiu que a criação das OIGP, as Operações Integradas de Gestão da Paisagem, permitem uma organização por parte dos proprietários para que o Estado pague essa limpeza. O atual presidente da Comissão Política Conselhia do Partido Socialista de Abrantes, João Gomes, volta a candidatar-se à liderança da estrutura local nas eleições agendadas para amanhã. João Gomes encabeça a lista única candidata ao ato eleitoral, composta por 21 militantes efetivos, 16 suplentes, tendo como mandatário António Mor. A candidatura apresenta-se com o lema PS Abrantes continuar a construir. Em comunicado, a candidatura assume-se como a continuidade de um projeto político que tem procurado afirmar o Partido Socialista no Conselho através de uma atuação marcada pela estabilidade, competência, seriedade e dedicação às populações. O atual líder da Conselhia considera que o trabalho desenvolvido nos últimos anos permitiu reforçar a dinâmica interna do partido e consolidar a implantação socialista no território. O PS vai para eleições nas estruturas locais sexta-feira e sábado. A eleição para Santarém acontece esta sexta-feira. Recandidata-se à presidência da distrital Hugo Costa em lista única. A região centro conta com 159 empresas Gazela, que empregam 4.604 trabalhadores, empresas que estão localizadas em 49 municípios da região e que são homenageadas pela Comissão de Coordenação e Desenvolvimento Regional do Centro esta quinta-feira na Guarda. O apuramento das empresas Gazela é realizado anualmente pela CCDR Centro e visa reconhecer empresas jovens que, num curto espaço de tempo, apresentam ritmos de crescimento muito acima da média, nomeadamente do que diz respeito ao emprego e volume de negócios. José Ribau Esteves, o presidente da CCDR Centro, salienta que não há coesão territorial sem crescimento económico e que as empresas Gazela são um bom retrato dessa ambição. Em 25, identificámos 159 empresas que geraram 433 milhões de euros de volume de negócios e garantiram 4.604 postos de trabalho. São empresas jovens, rápidas, a ganhar escala e a abrir mercado com uma componente exportadora muito relevante que reforça a competitividade da região centro. As empresas Gazela são então 17 no Médio Tejo, Ourém tem 9, Tomar 3, Torres Novas 1, em Abrantes a Pego Flor e a QP Lab e em Vila Nova da Barquinha Lux Stock Food e ainda Metric Argument Centro de Serviços de Metalomecânica. O secretário de Estado das Florestas, Rui Ladeira, visitou o Conselho de Vila de Rei na manhã desta terça-feira, 16 de junho, para acompanhar de perto os trabalhos de recuperação realizados na sequência dos estragos provocados pela tempestade Kristen. A visita teve início nos espaços do Conselho, onde o governante foi recebido pelo Presidente da Câmara de Vila de Rei, Paulo César Luís, pelo Vice-Presidente Rosa Martins. Na reunião participaram ainda representantes da Proteção Civil Municipal, chefes da Divisão das Áreas Financeira, Patrimonial, Planeamento, Gestão, Obras e Floresta, bem como técnicos municipais ligados ao setor florestal. Durante o encontro foi feito um balanço das intervenções desenvolvidas desde a passagem da tempestade Kristen, que provocou elevados prejuízos na floresta de Vila de Rei. Os responsáveis analisaram os trabalhos já concluídos, os constrangimentos que persistem no terreno e as medidas que continuam a ser implementadas para minimizar os impactos causados pelo fenómeno meteorológico extremo. Entre os principais temas abordados teve a remoção do material linhoso resultante da queda de árvores e a desobstrução de caminhos florestais, ações que são consideradas fundamentais para reduzir a carga combustível existente no território, reforçando simultaneamente as condições de prevenção e combate aos incêndios rurais. O Presidente da Câmara Municipal de Vila de Rei, Paulo César Luís, sublinhou a importância do esforço conjunto desenvolvido após a tempestade. A tempestade deixou marcas profundas na floresta de Vila de Rei, exigindo um enorme esforço por parte do município, das entidades parceiras e dos proprietários florestais. Alvega está entre os locais mais quentes do país, onde o IPMA tem estações meteorológicas. Quando os mapas estão a prever o aumento da temperatura acima dos 40 graus a partir de sábado e com mais incidência no início da próxima semana, ficam os registros dos últimos dias de Alvega, onde o Instituto Português do Mar e da Atmosfera tem uma estação meteorológica. No dia 10 de junho, Alvega teve uma temperatura máxima de 36,7 graus, a máxima foi de 36,9, enquanto que a 11 de junho, Alvega marcou 39, segundo valor mais elevado, a seguir aos 39,7 de Mora. Na sexta-feira, dia 12, Alvega teve o registro mais alto do país, 40,4, e também no sábado o termómetro de Alvega chegou aos 39,1, só sendo superado pelos 39,2 de Mora. No domingo, dia 14, feriado municipal em Abrantes, Alvega volta a ser novamente a localidade com temperatura mais elevada em Portugal continental, qualquer coisa como 36,7 graus. Na segunda-feira, Alvega deixou o top 10 das temperaturas mais altas do continente, regressou na terça-feira com 36,4 graus, com a temperatura máxima a marcar 37,1 em São Pedro do Corval. Já ontem, Alvega teve um registro de 38,6, a terceira temperatura mais elevada do país, só superada pelos 39,3 de Portel e 39,2 de São Pedro do Corval. Maria João Frade, meteorologista do IPMA, revelou esta quarta-feira que no domingo, dia em que começa o verão, estão previstas na generalidade do território temperaturas entre os 31 e 36 graus Celsius, mas que em alguns locais do interior do Vale do Douro, Vale do Tejo e a parte mais interior do Alentejo podem chegar mesmo aos 40 graus. É muito provável que o IPMA venha a emitir um aviso de tempo quente em parte dos distritos no fim de semana, podendo depois haver alargamento a todo o país a partir de segunda-feira. A temperatura mais alta alguma vez registrada em Portugal foi de 47,3 graus Celsius em Amarelija, no concelho de Moura, no dia 1 de agosto de 2003. Já o recorde de temperatura para o mês de junho foi anotado em Moura, no distrito de Évora, a 29 de junho do ano passado, com 46,6 graus.

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4: E assim vai acontecendo esta tarde, aqui na sua Rádio Tâgis. Seja muito bem-vindo, eu sou o Paulo Delgado e estamos juntos ainda, até bem perto das 20, sempre, claro, ao som de grandes canções. Onde quer que esteja com a sua rádio, o que importa é que esteja bem. Bom trabalho se for o seu caso, se está na estrada, então boa viagem. Obrigado por levar consigo a sua Rádio Tâgis online, para todo o mundo em radiotâgis.pt.
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1: Lá por fora os termómetros marcam agora 25 graus, diz a Meteo Brandes.
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1: Agora passam 3 minutos das 5. 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

0: E assim continuamos a viajar no tempo aqui na Rádio dos Bons Velhos Tempos. Grandes recordações para nos fazerem, enfim, ter memórias que ficaram lá atrás no tempo e que agora, quando ouvimos certas músicas, vamos buscar novamente. É tão bom, não é? Boa tarde, seja muito bem-vindo à sua rádio.
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2: O relógio não para. Faltam apenas 27 minutos para as 6 da tarde.
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6: Agora faltam 25 minutos para as 6 da tarde.
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0: Estamos agora a 13 minutos das 6 da tarde. 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

0: E só já faltam 6 minutos para as 18 horas. Boa tarde, seja muito bem-vindo. Esta é a Rádio Tágide. Eu sou o Paulo Delgado e estou por cá ainda até às 20.
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5: E já passam 3 minutos das 6 da tarde. Seja muito bem-vindo à Rádio Tagente.
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0: E se ainda está a trabalhar a esta hora, desde manhã, anime-se, já passam 16 minutos das 6, certamente está quase na sua hora de saída. Obrigado por estar aí desse lado com a Rádio Tagit, claro que aqui pode encontrar todas as suas músicas preferidas, por isso está em boa companhia. RadioTagit.pt de Abrantes para todo o mundo.
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0: Estamos a 28 minutos das 19 horas. Boa tarde, seja muito bem-vindo à sua Rádio Tages.
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1: E só já faltam 26 minutos para as 7 da tarde. Seja bem-vindo à Rádio Tárgede.

0: São agora 14 os minutos que nos separam das 7. Esta é Rádio Tágid, eu sou o Paulo Delgado e estamos juntos até às 20. Seja muito bem-vindo.
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0: Estamos cada vez mais perto das 7 da tarde, faltam 6 minutos. Espero que esteja tudo bem consigo e que esteja a gostar de recordar estas músicas que lhe trago aqui na Rádio Tágede, a rádio dos bons velhos tempos. Seja muito bem-vindo a esta sua rádio online para todo o mundo em radiotágede.pt. Eu sou o Paulo Delgado e daqui a pouco já estou de volta.
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1: Lá por fora os termómetros marcam agora 25 graus, diz a Meteo Brantes.
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0: E assim vai acontecendo esta tarde na Rádio Tâgede e agora à altura de notícias. Vamos ouvir o que se passa na região, no país e no mundo.
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0: Boa tarde, seja bem-vindo em desenvolvimento já a seguir. Trail Rota da Áquia angariou 2,5 toneladas de bens para o Centro Social Nossa Senhora da Oliveira, em Tramagal. CCDR do Centro distinguiu 17 empresas Gazela no Médio Tejo. Autarca da Ribeira Brava, Cabo Verde, esteve em Abrantes e espera reforçar a cooperação de duas localidades que estão geminadas. A opinião tem a assinatura de Duarte Marques. O desenvolvimento vem já a seguir. Fique por aí. Boa tarde.
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0: Boa tarde. Muita expectativa, mas no final desilusão. Portugal empatou com o Congo na estreia no Mundial do primeiro jogo do Grupo K. Portugal até começou melhor com o golo apontado por João Neves logo aos 6 minutos, mas sofreu um empate em cima do intervalo. Depois, apesar das alterações de Roberto Martínez, nunca conseguiu colocar-se em vantagem. No outro jogo do grupo, a Colômbia bateu o Uzbequistão por 3-1. Lidera agora o Grupo K com 3 pontos. Congo e Portugal têm 1 ponto e a equipa asiática que se estreia em Mundiais não tem qualquer ponto. Na próxima terça-feira, Portugal defronta o Uzbequistão às 18 horas. Já a Colômbia vai encontrar-se com os africanos do Congo às 3 da manhã de quarta-feira, hora portuguesa. Nos outros jogos do dia, ontem a Inglaterra ganhou a Croácia por 4-2 e o Gana ultrapassou o Panamá pela margem mínima 1-0. Hoje os jogos são às 17 horas, o República Checa, África do Sul, às 20 horas Suíça com a Bósnia-Herzegovina, às 23 horas o Canadá joga com o Qatar, já de madrugada, às 2 da manhã o México recebe a Coreia do Sul. O presidente da Associação Nacional dos Municípios Portugueses, Pedro Pimpão, insistiu na criação urgente de um despacho do Governo que enquadre os apoios financeiros destinados à recuperação de equipamentos e infraestruturas municipais afetadas pelo mau tempo. No final da reunião do Conselho Diretivo da Associação dos Municípios, que decorreu em Coimbra, o autarca explicou que, apesar de já ter sido efetuado um adiantamento financeiro aos municípios, continua por definir o enquadramento que permitirá candidatar investimentos realizados ou previstos na recuperação de equipamentos municipais, vias de comunicação e outras infraestruturas.
2: No âmbito das calamidades, no apoio aos territórios, nós fizemos um balanço daquilo que tem sido também os apoios aos municípios e alertamos mais uma vez para a necessidade urgente de existir um despacho que faça com que os apoios financeiros para a recuperação de equipamentos municipais, infraestruturas, vias, possa ter enquadramento e os municípios possam também ver aquilo que têm sido os investimentos que estão a fazer e que têm necessidade de fazer no futuro, possam ter também esse enquadramento. Como sabem, nós municípios, já foi feito um adiantamento para os municípios, portanto isso é um aspecto positivo. Aquilo que nós agora entendemos é que deve haver esse despacho enquadrador para que nós possamos candidatar aquilo que são os nossos investimentos em infraestruturas municipais para termos também esse ressarcimento. E, portanto, esse foi um dos pontos que nós analisámos.
0: Aos jornalistas, Pedro Pimpão realçou que os municípios estão atualmente envolvidos em várias frentes de trabalho relacionadas com a recuperação dos danos provocados pelas tempestades. O ministro da Administração Interna admitiu que existe falta de cultura de limpeza nos espaços rurais, considerando que a propriedade privada é um obstáculo para que o Estado possa intervir na prevenção dos incêndios. Em resposta ao deputado do Chega, Pedro Pinto, sobre a falta de limpeza nas matas, o ministro disse que há, de facto, alguma falta de limpeza, mas referiu que a criação das OIGP, as Operações Integradas de Gestão da Paisagem, permitem uma organização por parte dos proprietários para que o Estado pague essa limpeza. O atual presidente da Comissão Política Conselheira do Partido Socialista de Abrantes, João Gomes, volta a candidatar-se à liderança da estrutura local nas eleições agendadas para amanhã. João Gomes encabeça a lista única candidata ao ato eleitoral, composta por 21 militantes efetivos, 16 suplentes, tendo como mandatário António Mor. A candidatura apresenta-se com o lema PS Abrantes continuar a construir. Em comunicado, a candidatura assume-se como a continuidade de um projeto político que tem procurado afirmar o Partido Socialista no Conselho através de uma atuação marcada pela estabilidade, competência, seriedade e dedicação às populações. O atual líder da Conselhia considera que o trabalho desenvolvido nos últimos anos permitiu reforçar a dinâmica interna do partido e consolidar a implantação socialista no território. O PS vai para eleições nas estruturas locais sexta-feira e sábado. A eleição para Santarém acontece esta sexta-feira. Recandidata-se à presidência da distrital, Hugo Costa, em lista única. A região centro conta com 159 empresas Gazela, que empregam 4.604 trabalhadores, empresas que estão localizadas em 49 municípios da região e que são homenageadas pela Comissão de Coordenação e Desenvolvimento Regional do Centro esta quinta-feira na Guarda. O apuramento das empresas Gazela é realizado anualmente pela CCDR Centro e visa reconhecer empresas jovens que, num curto espaço de tempo, apresentam ritmos de crescimento muito acima da média, nomeadamente do que diz respeito ao emprego e volume de negócios. José Ribau Esteves, o presidente da CCDR Centro, salienta que não há coesão territorial sem crescimento económico e que as empresas Gazela são um bom retrato dessa ambição. Em 25, identificamos 159 empresas que geraram 433 milhões de euros de volume de negócios e garantiram 4.604 postos de trabalho. São empresas jovens, rápidas, a ganhar escala e a abrir mercado com uma componente exportadora muito relevante que reforça a competitividade da região centro. As empresas Gazela são então 17 no Médio Tejo, Ourém tem 9, Tomar 3, Torres Novas 1, em Abrantes a Pego Flor e a QP Lab e em Vila Nova da Barquinha Lux Stock Food e ainda Metric Argument Centro de Serviços de Metalomecânica. O secretário de Estado das Florestas, Rui Ladeira, visitou o Conselho de Vila de Rei na manhã desta terça-feira, 16 de junho, para acompanhar de perto os trabalhos de recuperação realizados na sequência dos estragos provocados pela tempestade Kristen. A visita teve início nos espaços do Conselho, onde o governante foi recebido pelo Presidente da Câmara de Vila de Rei, Paulo César Luís, pelo Vice-Presidente Rosa Martins. Na reunião participaram ainda representantes da Proteção Civil Municipal, chefes da Divisão das Áreas Financeira, Patrimonial, Planeamento, Gestão, Obras e Floresta, bem como técnicos municipais ligados ao setor florestal. Durante o encontro foi feito um balanço das intervenções desenvolvidas desde a passagem da tempestade Kristen, que provocou elevados prejuízos na floresta de Vila de Rei. Os responsáveis analisaram os trabalhos já concluídos, os constrangimentos que persistem no terreno e as medidas que continuam a ser implementadas para minimizar os impactos causados pelo fenómeno meteorológico extremo. Entre os principais temas abordados teve a remoção do material linhoso resultante da queda de árvores e a desobstrução de caminhos florestais, ações que são consideradas fundamentais para reduzir a carga combustível existente no território, reforçando simultaneamente as condições de prevenção e combate aos incêndios rurais. O Presidente da Câmara Municipal de Vila de Rei, Paulo César Luís, sublinhou a importância do esforço conjunto desenvolvido após a tempestade. A tempestade deixou marcas profundas na floresta de Vila de Rei, exigindo um enorme esforço por parte do município, das entidades parceiras e dos proprietários florestais. A presença do Presidente da Câmara Municipal de Ribeira Brava, Nilton Monteiro, nas festas de Abrantes 2026, marcou mais um passo no reforço da germinação entre os dois municípios, numa relação que se aproxima já de 3 décadas de existência. Abrantes mantém atualmente relações de germinação com várias cidades de diferentes pontos do mundo, nomeadamente Partené em França, Ribeira Brava em Cabo Verde e Itoyoshi no Japão. Através da ligação ao Partené, o Conselho integra ainda uma rede europeia que envolve cidades como Weinstadt na Alemanha, Ardedo em Espanha e Tipperary, na Irlanda. Durante a sua visita a Abrantes, Nilton de Monteiro destacou a importância da germinação com a cidade portuguesa, sublinhando os benefícios que esta trouxe ao longo dos anos para a Ilha de São Nicolau.
3: Antes de mais, eu gostaria de agradecer pela oportunidade de falar um pouco da minha vinda aqui a Abrantes, a convite do Sr. Presidente da Câmara, o NEO, e sentindo eu já um abrantino, estou a referir ao Presidente da Câmara como NEO, como é conhecido. É para dizer que a Ribeira Brava tem uma germinação com Abrantes já há muito tempo, quase 30 anos, salvo erro, mas que ao longo dos anos tinha perdido essa importância e eu estou como Presidente da Câmara por 18 meses, mas aquilo que é bom deve ser dado continuidade e a germinação com Abrantes tem dado muitos bons frutos com a Ribeira Brava, com São Nicolau, de forma geral, porque na altura era a Câmara de São Nicolau, mas com a criação do município da Rafaela, a germinação ficou com a Ribeira Brava, mas eu estou cá, de certa forma, em representação da Ilha de São Nicolau, no seu todo.
4: Depois, e com a pandemia, houve aqui algum afastamento, agora há uma intenção de retomar esta ligação. Esta vinda a Abrantes é já essa ideia de aprofundar esta relação entre as duas cidades, Nilton?
3: Exatamente. É precisamente para para afincar essa ideia da geminação com Abrantes e retomar tudo aquilo que antes era feito. Nós temos muitos jovens que tiveram a oportunidade de formar aqui em Abrantes e que hoje em dia estão a dar a continuidade em São Nicolau a outras localidades do mundo, mas devido à formação que tiveram a oportunidade de fazer aqui em Abrantes, e dizer que é uma grande honra, uma satisfação enorme a ver a cultura abrantina, que é muito similar com aquele que temos em Ribeira Brava, São Nicolau.
4: Os protagonistas foram outros há 30 anos, mas como é que está, o que é que está a achar das festas de Abrantes? A cultura é semelhante, mas muito calor, não é? Mas Cabo Verde também é terra quente, não é? Terra de muito sol. O que é que está a achar das festas de Abrantes?
3: É um povo acolhedor, é uma cidade acolhedora. Eu sinto-me muito em casa, inclusive ontem eu disse a um amigo, eu vejo a minha pessoa perfeitamente a viver aqui em Abrantes. Relativamente ao sol, acho que o calor de Cabo Verde é mais, mas a quentura do sol aqui é mais.
4: É maior, não é?
3: É uma coisa estranha de explicar, mas eu estou a sentir a quentura do sol mais, mas o calor em Cabo Verde tem sido mais.
4: Como é que está a viver estas festas, Nilton?
3: É uma coisa muito rica, pá. É difícil de escrever, mas o que é que eu posso dizer é que é beber dessa cultura, dessa forma de fazer as coisas e transferir isso para São Nicolau, para Cabo Verde, de uma forma geral. O que é que eu vejo aqui? Tem as marchas e nós nas festas juninas temos o toque tambor e a coladeira de São João, inclusive já falei com o vereador da área de cultura, numa possibilidade de junção das duas coisas, ou seja, trazer os tamboreiros e as coladeiras para aqui e juntar isso à semelhança que queremos fazer o fado com a morna.
4: Exatamente.
3: Portanto, seria uma coisa interessante
4: uma
3: fazer.
4: Uma fusão, um espetáculo diferente.
3: Exatamente.
0: Nilton Monteiro esteve presente nas cerimónias do dia da cidade igualmente. O trail Rota da Áquia realizou-se a 30 de maio. A prova teve lugar num percurso no Campo de Manobras Militares Santa Margarida, que abrangeu os concelhos de Abrantes, Constância e Chamusca. Participaram na 8ª edição do trail solidário Rota da Áquia 496 atletas. Com as doações de todos os participantes e patrocinadores, foram recolhidos 2.500 kg de bens de diversas tipologias. Esses bens foram esta quarta-feira entregues ao Centro Social e Paroquial de Nossa Senhora de Oliveira, em Tramagal. Na cerimónia do centro, perante alguns utentes, quer idosos do centro de dia, quer crianças da creche, o comandante do Batalhão de Infantaria Mecanizado, Tenente-Coronel de Infantaria Marco André Reis de Silva, destacou a dinâmica que se gerou ao longo dos últimos meses e deixou um agradecimento em três pontos.
5: Permita-me só dizer aqui algumas breves palavras sobre este momento ou sobre toda esta atividade, toda esta dinâmica que se gerou ao longo dos últimos meses e que culmina hoje com a entrega dos bens adquiridos. E umas breves palavras em três pontos muito simples. O primeiro, um ponto de agradecimento à Câmara Municipal de Abrantes, à Associação, aos militares do BIMEC, do Batalhão de Infantaria Mecanizado e da Brigada Mecanizada, que ajudaram a transformar este evento em realidade, esta ideia em realidade, a toda a população e comunidade local que também contribuiu para que este evento se realizasse e para conseguíssemos atingir eu não diria este objetivo, mas conseguíssemos alcançar este nível de solidariedade, e àqueles que não estão aqui presentes, que são os atletas participantes das provas que foram organizadas, está bem? Que no fundo são os principais responsáveis por estas duas toneladas e meia de solidariedade que hoje entregamos aqui ao Centro Social. O segundo ponto, para realçar um aspecto que muitas vezes nós nos esquecemos de realçar e de salientar, que é o Exército, a Brigada Mecanizada, o Batalhão de Infantaria Mecanizada, os militares em geral, têm uma responsabilidade não só em termos daquilo que é defesa e segurança coletiva, como também é a nossa responsabilidade de manter uma proximidade e apoio àquilo que é a população, as populações, o povo português, está bem? Por isso é uma dimensão inegável, é uma dimensão extremamente importante daquilo que é a nossa existência, daquilo que é a nossa realidade e a finalidade para a qual nós existimos. Nós existimos como organização para servir o povo português, não só na segurança e defesa, mas também na solidariedade, naquilo que for preciso, quando for preciso, alguém tem cá estar e é esse o nosso papel. Por último, e terminava para não me alongar, agradecer todo o carinho, toda a simpatia, toda a amizade, todo o respeito que sentimos ao longo destes meses por todas aquelas pessoas que nos acompanharam, incluindo aquelas que estão cá hoje, os grandes, os graúdos e os menos graúdos, que também são grandes à maneira deles. Agradecer a todos e desejar a todos imensas felicidades, sucessos pessoais, profissionais e para os mais pequenos que cresçam felizes e saudáveis, que é o que lhes interessa. Está bem? A eles e a nós. Está bem? Muito obrigado a todos.
0: Por parte da direção do Centro Social e Paroquial de Nosso Senhor de Oliveira, falou António Veiga, que começou por agradecer, por dizer que é dia de agradecer. Relembrou também toda a ação solidária no próprio Centro Social.
6: Hoje é o dia de agradecer. Agradecer o facto de se terem lembrado mais uma vez nós, o facto de todos aqueles que participaram na prova terem contribuído de forma solidária para que conseguíssemos juntar estas 2,5 toneladas, porque a responsabilidade social e a solidariedade faz parte do nosso dia-a-dia, faz parte da nossa vida. E esta parceria entre quem nos defende e quem nos representa e quem todos os dias está no terreno, acho que é fundamental para que todos os dias consigamos continuar a exercer a nossa função junto de todos aqueles que dependem de nós, daqueles que precisam de nós todos os dias, porque essa é a nossa missão. Agradecer porque correu tudo muito bem. A prova foi diferente da do ano passado, um bocadinho mais desafiante, mas muito bonita. E é com este espírito que nós gostamos de enfrentar os desafios. Para quem não caminha muito, para quem caminha pouco, ou para quem por vezes faz qualquer coisa, apanhar ali umas barreiras, é um desafio, é a superação. E a superação faz parte da vida, não é? E todas as pessoas que desta forma contribuem tornam-nos sempre mais felizes, tornam-nos sempre mais satisfeitos do trabalho que fazemos todos os dias. Não me vou alongar, deixar só uma palavra de obrigado ao BIMEC e à Câmara Municipal por continuarem a acreditar em nós. Muito obrigado.
0: Em representação da Câmara Municipal de Brandes, esteve a vereadora com o pelouro da Ação Social, Raquel Olhicas, que, para além dos benefícios do exercício físico, preferiu dar destaque à ação solidária que se gerou em volta do trail Rota da Áquia.
7: De facto, como já referiram, hoje é dia de agradecimento coletivo. Agradecer ao Sr. Comandante e na sua pessoa também cumprimentá-los a todos. E referir que para a Câmara Municipal de Abrantes é sempre importantíssimo estas atividades que envolvem o bem-estar social, a solidariedade, a preocupação com o outro. É claro que a própria atividade promove hábitos de vida saudáveis e nós também nos preocupamos sempre com isso, com as caminhadas, com a corrida, com o bem-estar também coletivo, com a convivência social, obviamente, mas acima de tudo, e eu quero destacar e quero priorizar esta questão do bem-estar ao nível da solidariedade, ajudar quem mais precisa. E aqui reforço a atividade da Brigada Mecanizada, do Exército em geral, que depois de tempestades, de cheias, que se viram confrontados com situações de emergência, ainda têm tempo para pensar nesta questão da solidariedade, de dar ao outro antes de pensar em si. Porque eu penso que é este lema que os move, é dar ao outro, ajudar o outro antes de pensar em si. E isto reflete-se nestas atividades, nestas caminhadas tão bem organizadas. Agradecer também à população em geral, porque o espírito solidário está vivo em todos aqueles que proporcionaram estas 2,5 toneladas, estas quase 500 pessoas que correram para ajudar. E isso é de facto notório e é uma honra muito grande para a Câmara Municipal de Abrantes estar sempre a apoiar estas boas organizações e estes efeitos com excelência ao nível do bem-estar das pessoas. Eu estou aqui a ver muitos utentes que vão obviamente beneficiar destas dádivas. Sei também que um dos princípios aqui do Centro Social Paroquial Nossa Senhora de Oliveira é reforçar os cabazes alimentares. E nós temos neste momento 24 famílias que estão a ser apoiadas através do Banco Alimentar, mas sei que aqui o Centro Social reforça sempre esse cabaz com estes produtos hoje que foram doados, e isso é de facto meritório, orgulha-nos a todos, e a Câmara Municipal só tem é que agradecer e de estar disponível para a continuidade destes projetos tão bons para a nossa sociedade, que nos unem efetivamente. Este trabalho de equipa, como o Sr. Comandante referiu, foi feito desde há uns meses para cá e, portanto, nota-se, foi uma atividade muito robusta, muito bem organizada e com efeitos muito práticos para a nossa população, para as nossas pessoas, que é sempre isso o nosso lema essencial do município, é a preocupação com as nossas pessoas e a minimização dos problemas que as pessoas mais vulneráveis sentem no dia-a-dia. Portanto, mais uma vez, o meu bem-aja, obrigada. Estaremos cá sempre prontos para esta parceria tão positiva para todos. Obrigada, mais uma vez.
0: O Batalhão de Infantaria Mecanizada organizou a 8ª edição do Trail Rota da Aqui esta quarta-feira. Foi dia de entregar 2,5 toneladas de bens recolhidos. Participaram nas diversas provas a 30 de maio, 75 atletas no trail longo, 165 no trail curto e 256 pessoas inscreveram-se para a caminhada. Em Orém, a Câmara Local vai transferir para as 14 freguesias do concelho cerca de €500 mil, apoio extraordinário para minorar os estragos em equipamentos na sequência da Depressão Christine. Estamos a falar de edifícios, casas mortuárias, cemitérios e parques de lazer, explicou o Presidente do Município do Distrito de Santarém, Luís Albuquerque, notando que muitas freguesias têm património público que foi severamente afetado.
8: Estamos a falar de edifícios, não só edifícios, mas também edifícios, casas mortuárias, cemitérios, parques de lazer. Porque muitas freguesias têm também património público, que foi severamente também afetado, e ao contrário dos municípios, que têm tido pouco, mas têm tido algum apoio por parte do Governo, com a transferência de algumas verbas para o ressarcimento desses custos que tivemos com a intempérie, ajudas de freguesia, que eu saiba, não tiveram qualquer tipo de apoio. E todos nós sabemos que hoje os orçamentos das ajudas de freguesia são diminutos e, obviamente, as ajudas têm muitas dificuldades para a gestão do seu dia-a-dia. E foi nesse sentido que nós pedimos o levantamento dos danos causados a edifícios públicos, edifícios e espaços públicos pela tempestade, e que nos foram reportados mais de €1 milhão de prejuízos. Nós analisámos esses mapas que nos foram enviados e houve algumas situações que não foram consideradas, porque entendíamos que não se justificava, encontramos ou selecionámos como sendo elegíveis para o apoio municipal €995 mil. E desse valor propusemos à Câmara, e agora terá que ir à Assembleia Municipal, um apoio de 50% para cada junta de freguesia, de acordo com esse reporte que nos foi facultado e que nós considerámos elegível. Por isso é que nós achamos que devíamos também, porque estamos a falar também de edifícios públicos, tal como estradas que são municipais, edifícios municipais, estes também são públicos, embora não dos municípios. E por isso é que nós entendemos que, não havendo até agora, pelo menos que nós saibamos, esse tipo de apoios por parte do Governo para as ajudas de freguesia, nós entendemos fazer esse tipo de apoio, porque nos parece justo, porque senão nunca mais conseguem recuperar aquilo que foi danificado.
0: O montante global é de €497 mil das 16 juntas e uniões de freguesia do Conselho de Orém, gravemente afetadas pela Depressão Christine. Em 28 de janeiro, apenas duas não reportaram danos, Gondomaria e Nossa Senhora das Misericórdias. O autarca admitiu que a questão dos prejuízos das juntas de freguesia não tem merecido destaque. A GNR de Gouveia deteve dois homens de 43 e 26 anos no Conselho de Abrantes por diversos crimes de roubo e furto nos distritos da Guarda e também de Santarém. Para além de detenção, a Guarda Nacional Republicana apreendeu peças de ouro e bijuteria avaliadas em mais de 8 mil euros. A operação foi concretizada na segunda-feira, 15 de junho, por elementos do Núcleo de Investigação Criminal de Gouveia, da GNR, de que averiguava o caso há já cerca de um ano. A ação resultou também a apreensão de diversas peças de ouro e bijuteria avaliadas em mais de 8 mil euros, para lá de 315 euros em dinheiro. A operação surgiu na sequência de diligências na investigação, tendo a GNR cumprimento uma busca domiciliária em residência e uma busca de ação não domiciliária em veículo no Conselho de Abrantes, que culminaram na detenção dos suspeitos. Os detidos foram apresentados a Tribunal de Gouveia e ficaram sujeitos à medida de coação de prisão preventiva. Há 15 concelhos de 6 distritos do continente que apresentam perigo máximo de incêndio rural, prevendo-se um agravamento a partir desta sexta-feira, com a beira interior, Val do Tejo, Alentejo e Algarve, com um risco muito elevado. De acordo com a informação disponível no site do Instituto Português do Mar e da Atmosfera, em perigo máximo de incêndio estão os concelhos de Sertã, Vila de Rei e Vila Velha de Ródão, no distrito de Castelo Branco, Sardual e Mação, no distrito de Santarém, Gavião, no distrito de Porto Alegre. O perigo de incêndio rural vai agravar significativamente a partir da próxima sexta-feira, com metade ou mais de Portugal continental em perigo máximo e muito elevado. Alvega está entre os locais mais quentes do país, onde o IPMA tem estações meteorológicas. Quando os mapas estão a prever o aumento da temperatura acima dos 40 graus a partir de sábado e com mais incidência no início da próxima semana, ficam os registros dos últimos dias de Alvega, onde o Instituto Português do Mar e da Atmosfera tem uma estação meteorológica. No dia 10 de junho, Alvega teve uma temperatura máxima de 36,7 graus, a máxima foi de 36,9, enquanto que a 11 de junho, Alvega marcou 39, segundo valor mais elevado, a seguir aos 39,7 de Mora. Na sexta-feira, dia 12, Alvega teve o registro mais alto do país, 40,4, e também no sábado o termómetro de Alvega chegou aos 39,1, só sendo superado pelos 39,2 de Mora. No domingo, dia 14, feriado municipal em Abrantes, Alvega volta a ser novamente a localidade com temperatura mais elevada em Portugal continental, qualquer coisa como 36,7 graus. Na segunda-feira, Alvega deixou o top 10 das temperaturas mais altas do continente, regressou na terça-feira com 36,4 graus, com a temperatura máxima a marcar 37,1 em São Pedro do Corval. Já ontem, Alvega teve um registro de 38,6, a terceira temperatura mais elevada do país, só superada pelos 39,3 de Portel e 39,2 de São Pedro do Corval. Maria João Frade, meteorologista do IPMA, revelou esta quarta-feira que, no domingo, dia em que começa o verão, estão previstas na generalidade do território temperaturas entre os 31 e 36 graus Celsius, mas que, em alguns locais do interior do Vale do Douro, Vale do Tejo e a parte mais interior do Alentejo, podem chegar mesmo aos 40 graus. É muito provável que o IPMA venha a emitir um aviso de tempo quente em parte dos distritos no fim de semana, podendo depois haver alargamento a todo o país a partir de segunda-feira. A temperatura mais alta alguma vez registada em Portugal foi de 47,3 graus Celsius em Amarelejo, no concelho de Moura, no dia 1 de agosto de 2003. Já o recorde de temperatura para o mês de junho foi anotado em Moura, no distrito de Évora, a 29 de junho do ano passado, com 46,6 graus. A opinião do dia tem a assinatura e a voz de Duarte Marques.
9: Houston, we have a problem. Ontem o jogo foi uma desilusão para todos nós. Depois de tantos dias a aumentar as expectativas de festa por todo lado, a seleção não correspondeu àquilo que nós todos merecíamos e queríamos ver. Não só não ganhámos, empatámos, mas ainda por cima não jogámos bem. Uma seleção costuma ser mais eficaz, mas sobretudo mais animada, mais criativa, deixa muito a desejar. É verdade, quando vencemos o Euro também andámos assim os jogos todos. Uns empates, a jogar mal, a jogar à defesa, e no final vencemos. Foi uma alegria para todos. Esquecemos essa triste realidade que foram os jogos em que jogámos mal, em que empatámos, em que se calhar nem merecíamos ter vencido, mas no final ganhámos. Pode ser que seja assim também. Mas na dúvida eu preferia que jogássemos melhor. Todos os portugueses gostavam de ver mais espetáculo e de mais animação, mais criatividade, mais eficácia. Ainda faltam muitos jogos. Vamos dar a volta. Força, Portugal!
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0: Para o final, o tempo para amanhã, céu com poucas nuvens, temperaturas máximas de 22 graus no Porto, 28 em Coimbra, 31 em Lisboa, 32 em Faro, Tomar e Vila de Rei, 33 em Santarém, Torres Novas, Barquinha e 34 em Abrantes, Constância, Trocamento, Mação e Cerdoal. 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Boa tarde.
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0: Seja muito bem-vindo às noites da Rádio Tágido, em radiotágido.pt. Eu sou a Joana Ramos e tenho muito gosto em fazer-lhe companhia até à meia-noite. Fique por aí comigo, é bom saber que está ligado connosco.
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0: 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Espero que goste e seja muito bem-vindo.
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Eu sou a Joana Ramos e tenho muito gosto em estar aqui na rádio e ter a sua companhia aí desse lado. Estamos ligados por um clique em radiotagido.pt.

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0: Se está a trabalhar na nossa companhia, saiba que é um prazer poder levar até si estas músicas que, certamente, ajudam a que a noite corra melhor. Eu, pela minha parte, tenho todo o gosto em passá-las para si. Fique por aí comigo e tenha uma grande noite com a sua Rádio Tágido.
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3: A região centro conta com 159 empresas Gazela, que empregam 4.604 trabalhadores, empresas que estão localizadas em 49 municípios da região e que são homenageadas pela Comissão de Coordenação e Desenvolvimento Regional do Centro esta quinta-feira na Guarda. O apuramento das empresas Gazela é realizado anualmente pela CCDR Centro e visa reconhecer empresas jovens que, num curto espaço de tempo, apresentam ritmos de crescimento muito acima da média, nomeadamente do que diz respeito ao emprego e volume de negócios. José Ribau Esteves, o presidente da CCDR Centro, salienta que não há coesão territorial sem crescimento económico e que as empresas Gazela são um bom retrato dessa ambição. Em 25, identificamos 159 empresas que geraram 433 milhões de euros de volume de negócios e garantiram 4.604 postos de trabalho. São empresas jovens, rápidas, a ganhar escala e a abrir mercado com uma componente exportadora muito relevante, que reforça a competitividade da região centro. As empresas Gazela são então 17 no Médio Tejo, Ourém tem 9, Tomar 3, Torres Novas 1, em Abrantes a Pego Flor e a QP Lab e em Vila Nova da Barquinha Lux Stock Food e ainda Metric Argument Centro de Serviços de Metalomecânica. O secretário de Estado das Florestas, Rui Ladeira, visitou o Conselho de Vila de Rei na manhã desta terça-feira, 16 de junho, para acompanhar de perto os trabalhos de recuperação realizados na sequência dos estragos provocados pela tempestade Kristen. A visita teve início nos espaços do Conselho, onde o governante foi recebido pelo Presidente da Câmara de Vila de Rei, Paulo César Luís, pelo Vice-Presidente Rosa Martins. Na reunião participaram ainda representantes da Proteção Civil Municipal, chefes da Divisão das Áreas Financeira, Patrimonial, Planeamento, Gestão, Obras e Floresta, bem como técnicos municipais ligados ao setor florestal. Durante o encontro foi feito um balanço das intervenções desenvolvidas desde a passagem da tempestade Kristen, que provocou elevados prejuízos na floresta de Vila de Rei. Os responsáveis analisaram os trabalhos já concluídos, os constrangimentos que persistem no terreno e as medidas que continuam a ser implementadas para minimizar os impactos causados pelo fenómeno meteorológico extremo. Entre os principais temas abordados esteve a remoção do material linhoso resultante da queda de árvores e a desobstrução de caminhos florestais, ações que são consideradas fundamentais para reduzir a carga combustível existente no território, reforçando simultaneamente as condições de prevenção e combate aos incêndios rurais. O Presidente da Câmara Municipal de Vila de Rei, Paulo César Luís, sublinhou a importância do esforço conjunto desenvolvido após a tempestade. A tempestade deixou marcas profundas na floresta de Vila de Rei, exigindo um enorme esforço por parte do município, das entidades parceiras e dos proprietários florestais. A presença do Presidente da Câmara Municipal de Ribeira Brava, Nilton Monteiro, nas festas de Abrantes 2026, marcou mais um passo no reforço da germinação entre os dois municípios, numa relação que se aproxima já de 3 décadas de existência. Abrantes mantém atualmente relações de germinação com várias cidades de diferentes pontos do mundo, nomeadamente Partenay em França, Ribeira Brava em Cabo Verde e Itoyoshi no Japão. Através da ligação ao Partenay, o Conselho integra ainda uma rede europeia que envolve cidades como Weinstadt na Alemanha, Ardedo em Espanha e Tipperary na Irlanda. Durante a sua visita a Abrantes, Nilton Monteiro destacou a importância da germinação com a cidade portuguesa, sublinhando os benefícios que esta trouxe ao longo dos anos para a ilha de São Nicolau.
4: Antes de mais, eu gostaria de agradecer pela oportunidade de falar um pouco da minha vinda aqui em Abrantes, a convite do Sr. Presidente da Câmara, o NEO, e sentindo eu já um abrantino, estou a referir ao Presidente da Câmara como NEO, como é conhecido. É para dizer que Ribeira Brava tem uma germinação com Abrantes já há muito tempo, quase 30 anos, salvo erro, mas que ao longo dos anos tinha perdido essa importância e eu estou como Presidente da Câmara por 18 meses, mas aquilo que é bom deve ser dado continuidade, e a geminação com a Abrantes tem dado muitos bons frutos com a Ribeira Brava, com São Nicolau, de forma geral, porque na altura era a Câmara de São Nicolau, mas com a criação do município da Rafala, a geminação ficou com a Ribeira Brava, mas eu estou cá, de certa forma, em representação da ilha de São Nicolau.
3: Nilton Monteiro esteve presente nas cerimónias do dia da cidade igualmente. Alvega está entre os locais mais quentes do país, onde o IPMA tem estações meteorológicas. Quando os mapas estão a prever o aumento da temperatura acima dos 40 graus a partir de sábado e com mais incidência no início da próxima semana, ficam os registros dos últimos dias de Alvega, onde o Instituto Português do Mar e da Atmosfera tem uma estação meteorológica. No dia 10 de junho, Alvega teve uma temperatura máxima de 36,7 graus, a máxima foi de 36,9, enquanto que a 11 de junho, Alvega marcou 39, segundo valor mais elevado, a seguir aos 39,7 de Mora. Na sexta-feira, dia 12, Alvega teve o registro mais alto do país, 40,4, e também no sábado o termómetro de Alvega chegou aos 39,1, só sendo superado pelos 39,2 de Mora. No domingo, dia 14, feriado municipal em Abrantes, Alvega volta a ser novamente a localidade com temperatura mais elevada em Portugal continental, qualquer coisa como 36,7 graus. Na segunda-feira, Alvega deixou o top 10 das temperaturas mais altas do continente, regressou na terça-feira com 36,4 graus, com a temperatura máxima a marcar 37,1 em São Pedro do Corval. Já ontem, Alvega teve um registro de 38,6, a terceira temperatura mais elevada do país, só superada pelos 39,3 de Portel e 39,2 de São Pedro do Corval. Maria João Frade, meteorologista do IPMA, revelou esta quarta-feira que no domingo, dia em que começa o verão, estão previstas na generalidade do território temperaturas entre os 31 e 36 graus Celsius, mas que em alguns locais do interior do Vale do Douro, Vale do Tejo e a parte mais interior do Alentejo podem chegar mesmo aos 40 graus. É muito provável que o IPMA venha a emitir um aviso de tempo quente em parte dos distritos no fim de semana, podendo depois haver alargamento a todo o país a partir de segunda-feira. A temperatura mais alta alguma vez registada em Portugal foi de 47,3 graus Celsius em Amarelija, no concelho de Moura, no dia 1 de agosto de 2003. Já o recorde de temperatura para o mês de junho foi anotado em Moura, no distrito de Évora, a 29 de junho do ano passado, com 46,6 graus. Só me resta dizer-lhe que vamos ter temperaturas amanhã de 32 graus em Tomar e Vila de Rei, 33 em Santarém, Torres Novas e Vila Nova da Barquinha, 34 em Abrantes, Constância, Entroncamento de Mação e Sardual. É tudo quanto a notícias, fico por aí que fica bem, tenha uma ótima noite.

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4: Seja muito bem-vindo às noites da Rádio Tágid, em radiotágid.pt. Eu sou a Joana Ramos e tenho muito gosto em fazer-lhe companhia até à meia-noite. Fique por aí comigo, é bom saber que está ligado connosco.

E se há uma música especial na sua vida, pode ter a certeza que a qualquer momento a vai ouvir aqui na Tágide. Espero que a playlist que escolhi para esta noite seja do seu agrado. Deixe-se ficar desse lado connosco. Obrigada pela sua companhia.

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0: Espero que lhe saiba tão bem assim ouvir as músicas que trouxe para esta noite, como me sabe a mim passá-las e ouvi-las aqui deste lado. Foram escolhidas a dedo para lhe fazer a melhor companhia possível. Obrigada por estar desse lado. 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
4: E cá estou eu a dar-lhe música novamente. O meu nome é Joana Ramos e espero que goste das músicas que hoje partilho consigo e que nos fazem voltar aos bons velhos tempos.

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0: Se só agora chegou à nossa companhia, saiba que já iniciámos a viagem de hoje até à meia-noite aqui na Rádio Tágido. Eu sou a Joana Ramos e faço-lhe companhia, como sempre, todos os dias neste horário. Seja muito bem-vindo. Fique por aí.
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0: 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Obrigada por estar aí comigo. Tenha uma excelente noite.
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1: 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Obrigada por estar desse lado.
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6: Se está a trabalhar na nossa companhia, saiba que é um prazer poder levar até si estas músicas que, certamente, ajudam a que a noite corra melhor. Eu, pela minha parte, tenho todo o gosto em passá-las para si. Fique por aí comigo e tenha uma ótima noite com a Tágide.

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1: Espero que lhe saiba tão bem assim ouvir as músicas que trouxe para esta noite, como me sabe a mim passá-las e ouvi-las aqui deste lado. Foram escolhidas a dedo para lhe fazer a melhor companhia possível. Tenha uma boa noite de trabalho, se for o caso. E se não for, bom descanso. Boa noite.
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0: Viva! Boa noite! Sabe o quão bom é saber que está aí desse lado para ouvir todas as músicas que escolhi para passar esta madrugada? Pois é, muito bom mesmo. Espero que goste. Obrigado por estar connosco.
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3: A região centro conta com 159 empresas Gazela, que empregam 4.604 trabalhadores, empresas que estão localizadas em 49 municípios da região e que são homenageadas pela Comissão de Coordenação e Desenvolvimento Regional do Centro esta quinta-feira na Guarda. O apuramento das empresas Gazela é realizado anualmente pela CCDR Centro e visa reconhecer empresas jovens que, num curto espaço de tempo, apresentam ritmos de crescimento muito acima da média, nomeadamente do que diz respeito ao emprego e volume de negócios. José Ribau Esteves, o presidente da CCDR Centro, salienta que não há coesão territorial sem crescimento económico e que as empresas Gazela são um bom retrato dessa ambição. Em 25, identificamos 159 empresas que geraram 433 milhões de euros de volume de negócios e garantiram 4.604 postos de trabalho. São empresas jovens, rápidas, a ganhar escala e a abrir mercado com uma componente exportadora muito relevante que reforça a competitividade da região centro. As empresas Gazela são então 17 no Médio Tejo, Ourém tem 9, Tomar 3, Torres Novas 1, em Abrantes a Pego Flor e a QP Lab e em Vila Nova da Barquinha Lux Stock Food e ainda Metric Argument Centro de Serviços de Metalomecânica. O secretário de Estado das Florestas, Rui Ladeira, visitou o Conselho de Vila de Rei na manhã desta terça-feira, 16 de junho, para acompanhar de perto os trabalhos de recuperação realizados na sequência dos estragos provocados pela tempestade Kristen. A visita teve início nos espaços do Conselho, onde o governante foi recebido pelo Presidente da Câmara de Vila de Rei, Paulo César Luís, pelo Vice-Presidente Rosa Martins. Na reunião participaram ainda representantes da Proteção Civil Municipal, chefes da Divisão das Áreas Financeira, Patrimonial, Planeamento, Gestão, Obras e Floresta, bem como técnicos municipais ligados ao setor florestal. Durante o encontro foi feito um balanço das intervenções desenvolvidas desde a passagem da tempestade Kristen, que provocou elevados prejuízos na floresta de Vila de Rei. Os responsáveis analisaram os trabalhos já concluídos, os constrangimentos que persistem no terreno e as medidas que continuam a ser implementadas para minimizar os impactos causados pelo fenómeno meteorológico extremo. Entre os principais temas abordados esteve a remoção do material linhoso resultante da queda de árvores e a desobstrução de caminhos florestais, ações que são consideradas fundamentais para reduzir a carga combustível existente no território, reforçando simultaneamente as condições de prevenção e combate aos incêndios rurais. O Presidente da Câmara Municipal de Vila de Rei, Paulo César Luís, sublinhou a importância do esforço conjunto desenvolvido após a tempestade. A tempestade deixou marcas profundas na floresta de Vila de Rei, exigindo um enorme esforço por parte do município, das entidades parceiras e dos proprietários florestais. A presença do Presidente da Câmara Municipal de Ribeira Brava, Nilton Monteiro, nas festas de Abrantes 2026, marcou mais um passo no reforço da germinação entre os dois municípios, numa relação que se aproxima já de 3 décadas de existência. Abrantes mantém atualmente relações de germinação com várias cidades de diferentes pontos do mundo, nomeadamente Partenay em França, Ribeira Brava em Cabo Verde e Toyoshi no Japão. Através da ligação ao Partenay, o Conselho integra ainda uma rede europeia que envolve cidades como Weinstadt na Alemanha, Ardedo em Espanha e Tipperary na Irlanda. Durante a sua visita a Abrantes, Nilton de Monteiro destacou a importância da germinação com a cidade portuguesa, sublinhando os benefícios que esta trouxe ao longo dos anos para a Ilha de São Nicolau.
4: Antes de mais, eu gostaria de agradecer pela oportunidade de falar um pouco da minha vinda aqui a Abrantes, a convite do Sr. Presidente da Câmara, o NEO, e sentindo eu já um abrantino, estou a referir ao Presidente da Câmara como NEO, como é conhecido. É para dizer que a Ribeira Brava tem tem uma germinação com a Brand já há muito tempo, quase 30 anos, salvo erro, mas que ao longo dos anos tinha perdido essa importância. E eu estou como Presidente da Câmara por 18 meses, mas aquilo que é bom deve ser dado continuidade, e a germinação com a Brands tem dado muitos bons frutos com a Ribeira Brava, com São Nicolau, de forma geral, porque na altura era a Câmara de São Nicolau, mas com a criação do município da Rafaela, a germinação ficou com a Ribeira Brava, mas eu estou cá, de certa forma, em representação da ilha de São Nicolau.
3: Nilton Monteiro esteve presente nas cerimónias do dia da cidade igualmente. Alvega está entre os locais mais quentes do país, onde o IPMA tem estações meteorológicas. Quando os mapas estão a prever o aumento da temperatura acima dos 40 graus a partir de sábado e com mais incidência no início da próxima semana, ficam os registros dos últimos dias de Alvega, onde o Instituto Português do Mar e da Atmosfera tem uma estação meteorológica. No dia 10 de junho, Alvega teve uma temperatura máxima de 36,7 graus, a máxima foi de 36,9, enquanto que a 11 de junho, Alvega marcou 39, segundo valor mais elevado, a seguir aos 39,7 de Mora. Na sexta-feira, dia 12, Alvega teve o registro mais alto do país, 40,4, e também no sábado o termómetro de Alvega chegou aos 39,1, só sendo superado pelos 39,2 de Mora. No domingo, dia 14, feriado municipal em Abrantes, Alvega volta a ser novamente a localidade com temperatura mais elevada em Portugal continental, qualquer coisa como 36,7 graus. Na segunda-feira, Alvega deixou o top 10 das temperaturas mais altas do continente, regressou na terça-feira com 36,4 graus, com a temperatura máxima a marcar 37,1 em São Pedro do Corval. Já ontem, Alvega teve um registro de 38,6, a terceira temperatura mais elevada do país, só superada pelos 39,3 de Portel e 39,2 de São Pedro do Corval. Maria João Frade, meteorologista do IPMA, revelou esta quarta-feira que no domingo, dia em que começa o verão, estão previstas na generalidade do território temperaturas entre os 31 e 36 graus Celsius, mas que em alguns locais do interior do Vale do Douro, Vale do Tejo e a parte mais interior do Alentejo podem chegar mesmo aos 40 graus. É muito provável que o IPMA venha a emitir um aviso de tempo quente em parte dos distritos no fim de semana, podendo depois haver alargamento a todo o país a partir de segunda-feira. A temperatura mais alta alguma vez estado em Portugal foi de 47,3 graus Celsius em Amareleja, no concelho de Moura, no dia 1 de agosto de 2003. Já o recorde de temperatura para o mês de junho foi anotado em Moura, no distrito de Évora, a 29 de junho do ano passado, com 46,6 graus. Só me resta dizer-lhe que vamos ter temperaturas amanhã de 32 graus em Tomar e Vila de Rei, 33 em Santarém, Torres Novas e Vila Nova da Barquinha, 34 em Abrantes, Constância, Entroncamento de Mação e Sardual. É tudo quanto a notícias, fico por aí, que fica bem, tenha uma ótima noite.

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Boa noite. Seja bem-vindo às madrugadas da rádio em radiotagide.pt. Eu sou o Luís Barbosa e tenho muito gosto em fazer-lhe companhia até às 4 da manhã. Fique por aí comigo.

0: se é a boa música que procura ouvir esta noite, deixe-me que lhe diga que, na modéstia à parte, preparei para hoje uma grande seleção musical. Está, portanto, no sítio certo para passar uma noite magnífica, com músicas extraordinárias. Obrigado por estar connosco.
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